0: que são erros, por exemplo, de dose, tomar mais ou menos do que é o recomendado. Um outro erro é o erro em relação ao horário, não atrasar e nem adiantar o horário de tomar o remédio. Um outro erro muito comum é a confusão entre os medicamentos.
1: Segundo a Organização Mundial de Saúde, os erros de medicação causam um impacto global estimado em 42 bilhões de dólares por ano e afetam milhões de pacientes. Cerca de 5% deles sofrem danos evitáveis relacionados a medicamentos, sendo que metade desses casos poderia ser prevenida. Idosos, gestantes e crianças estão entre os mais vulneráveis a esse tipo de ocorrência. O diretor da Agência Nacional de Vigilância Sanitária, Anvisa, Tiago Campos, diz que a campanha quer fortalecer a cultura de notificação dos erros, com foco na melhoria dos processos.
2: Isso significa incentivar a identificação e a notificação dos erros, sem foco na punição das pessoas envolvidas, mas sim no aprendizado e na melhoria contínua dos processos.
1: No Brasil, entre dezembro de 2018 e agosto de 2026, a Anvisa recebeu quase 58 mil notificações de erros de medicação, correspondendo a 16,2% de todas as notificações registradas no período. As categorias mais notificadas foram erro de prescrição, omissão de dose, posologia inadequada e erros de administração. Reportagem Luana Karen.
3: O Brasil reforçou a vacinação e a vigilância contra o sarampo diante do aumento de casos nos Estados Unidos e em outros países das Américas.
4: Até 5 de outubro, o país registrou 52 casos da doença. A vacina é gratuita e está disponível nas unidades de saúde pelo Sistema Único de Saúde.
5: Com o avanço do sarampo nos Estados Unidos e em outros países das Américas, o Brasil reforçou a vacinação e a vigilância contra a doença. Nos Estados Unidos, mais de 90% dos casos são de pessoas não vacinadas ou sem informação sobre a vacinação. No Brasil, foram registrados 52 casos importados até 5 de outubro, 41 em São Paulo, 10 no Amazonas e 1 no Rio de Janeiro. Segundo o Ministério da Saúde, as ações incluem busca ativa, investigação de casos, acompanhamento de contatos e bloqueio vacinal. O país continua sem circulação endêmica do vírus. A vacina contra o sarampo está disponível gratuitamente no Sistema Único de Saúde, o SUS. Quem estiver com doses em atraso deve procurar uma unidade de saúde para atualizar a caderneta conforme as recomendações do Programa Nacional de Imunizações. Saiba mais em gov.br/saúde. Thaís de Araújo para a Voz do Brasil.
3: E para manter em dia todas as informações sobre vacinação, doses recebidas e certificados, o cidadão pode contar com a ferramenta Meu SUS Digital.
4: De forma simples, é possível baixar a Carteira Nacional de Vacinação e verificar os imunizantes já administrados.
6: A plataforma do Ministério da Saúde permite verificar registros de vacinas recebidas, acessar a carteira digital de vacinação e emitir documentos e certificados utilizando a conta gov.br. Na área de vacinação, o cidadão pode consultar os imunizantes registrados em seu nome nos sistemas de saúde integrados à Rede Nacional de Dados em Saúde. E é possível verificar, por exemplo, as vacinas recebidas, as doses aplicadas e os respectivos registros de vacinação. A plataforma disponibiliza ainda a Carteira Nacional de Vacinação Digital, onde constam todas as informações recebidas dos sistemas integrados, além do Certificado Nacional de Vacinação contra a Covid-19 e o Certificado Internacional de Vacinação contra a Febre Amarela. Para isso, basta abrir o aplicativo Meu SUS Digital ou acessar o endereço meususdigital.saude.gov.br. Para quem ainda não baixou o aplicativo, ele está disponível de graça para Android e iOS, além da versão da web. Cleide Lopes, para a Voz do Brasil.
3: e quase metade dos municípios brasileiros está em situação de alerta ou risco para a presença do mosquito Aedes aegypti, transmissor da dengue, chikungunya e zika.
4: De acordo com o Ministério da Saúde, 49,2% dos 3.732 municípios avaliados apresentaram esses índices.
3: A maior parte dos criadouros está em vasos e pratos de plantas, garrafas e outros recipientes que acumulam água.
4: Com a proximidade do verão e as condições associadas ao El Niño, a orientação é fazer vistorias regulares para eliminar locais que possam acumular água.
3: Ondas de calor, menstruação irregular, alterações de humor.
4: Sintomas que podem indicar a proximidade da menopausa, que marca o fim da vida reprodutiva da mulher.
3: E o SUS oferece acompanhamento e tratamento especializado para esse período.
7: Há 3 anos, a psicóloga Alessandra Reis começou a perceber mudanças no corpo. Primeiro vieram o esquecimento, a insônia, mas quando ela começou a sentir os fogachos, as famosas ondas de calor, desconfiou que a menopausa estava chegando.
8: O calor, eu suava, vinha de repente, eu ficava cheia de gotículas de suor, assim.
7: O climatério, que começa por volta dos 40 anos da mulher, é a transição fisiológica da vida reprodutiva para a não reprodutiva e é marcado pela redução gradual de hormônios como o estrogênio. Já a menopausa se consolida quando a mulher passa 12 meses consecutivos sem menstruar. Acontece em média aos 52 anos. E o acompanhamento dessas mulheres pode ser feito pelo SUS, o Sistema Único de Saúde. Ao perceber os sintomas, a mulher pode procurar atendimento nas unidades básicas de saúde e, se necessário, é encaminhada ao atendimento especializado. A médica ginecologista e obstetra do Hospital Universitário de Brasília, Bruna Heine, lembra que o tratamento da menopausa deve ser individualizado.
9: A terapia hormonal é o nosso tratamento de primeira linha para os sintomas climatéricos. Ele reduz até em 90% os sintomas, só que existem contraindicações. Então, por isso a importância dessa paciente passar por uma consulta, fazer uma avaliação, né, rastreios. Então, essa paciente, antes de iniciar uma terapia hormonal, normalmente a gente faz um rastreio para câncer de mama, a gente faz rastreio de doenças metabólicas, vê se a pressão, né, tá bem controlada, se não tem um diabetes descompensado.
7: Além de tratamento hormonal, o SUS também dispõe de medicamentos como estriol em creme para tratar o ressecamento vaginal, um dos sintomas da menopausa. Nas consultas, também são dadas orientações sobre alimentação, atividade física, sono e saúde mental, além da avaliação de condições crônicas. O Ministério da Saúde recomenda que a mulher tenha acompanhamento constante na atenção primária durante toda a transição. Reportagem Gabriela Noronha.
4: Na era das redes sociais, a preocupação com a segurança das mulheres também está no ambiente virtual.
3: Exposição de conteúdo íntimo sem autorização, perseguição online e ataques por meio das plataformas digitais estão entre os crimes mais cometidos na internet.
4: E o serviço Ligue 180 está se aprimorando para dar orientação mais precisa para as mulheres que sofrem esse tipo de violência.
3: Nós conversamos com a coordenadora do Ligue 180, Ellen Santos, sobre esse trabalho e o que as vítimas podem fazer quando sofrem uma agressão virtual. Acompanhe. Coordenadora Ellen Costa, bem-vinda à Voz do Brasil, um prazer ter a senhora conosco. Bom, fala pra gente um pouco mais sobre esse acordo, né, que foi firmado entre o Ministério das Mulheres e a Secretaria de Comunicação Social da Presidência da República. O que que vai ser desenvolvido a partir dele? Quais são os objetivos?
10: Então, esse acordo, ele parte de uma realidade muito concreta que a gente vive, que é justamente essa violência contra a mulher que também acontece no ambiente digital e nós precisamos estar preparados para enfrentá-la, né? Então, essa parceria do Ministério das Mulheres com a SECOM, da Presidência, ela tem 2 eixos que são muito importantes, né? Um deles é justamente a educação midiática. A gente precisa ampliar o conhecimento das mulheres sobre os seus direitos na internet, internet. E o outro eixo é justamente a qualificação do Leak 180, né, que a gente sempre vem trabalhando para preparar a central. E nesse nicho agora, a central vai estar cada vez mais preparada para orientar as mulheres que estejam sofrendo algum tipo de violência no mundo digital. Então, a gente está falando de situações de ameaça pela internet, perseguição pelas redes sociais, né, exposição de imagens íntimas sem consentimento e tantos outros tipos de violência.
3: Foi encaminhado um ofício, né, às plataformas digitais solicitando informações justamente sobre os mecanismos que são adotados por elas para o recebimento das denúncias de violência, como a senhora citou aí alguns exemplos, violência digital, né? Que informações vocês querem e a partir delas o que pode ser feito?
10: Então, a gente quer conhecer de maneira muito objetiva, né, como é que funciona o caminho da denúncia dentro de cada plataforma, né? Então, a gente precisa saber como é que essa mulher deve denunciar, quais são as informações que ela precisa apresentar, os prazos, né, de análise que existem dentro da plataforma e se ela recebe algum tipo de confirmação de que a denúncia foi recebida e se ela consegue também acompanhar o pedido, né, dessa denúncia, quais são os mecanismos que existem ali também para impedir que um conteúdo removido, que ele volte a circular, né? E a gente também quer saber como é que essas plataformas estão tratando esses conteúdos, né, que são produzidos ou manipulados por inteligência artificial e buscar estabelecer, quem sabe ali, um ponto focal também dentro dessas empresas aqui no Brasil.
3: Agora, nos casos em que uma mulher é vítima de violência digital, coordenadora, que tipos de provas ela deve reunir para denunciar posteriormente e quem ela deve procurar para fazer essa denúncia, né? A senhora acabou de mencionar aí, tem essa questão de denunciar nas plataformas, mas ela só deve denunciar na plataforma e aguardar, ela deve reunir provas, como que ela deve proceder quando ela perceber, por exemplo, que ela está sendo vítima de uma exposição de fotos íntimas ou de ameaças na internet?
10: Então, a orientação que, inclusive, as nossas atendentes já estão fazendo, né, é que sempre que for possível e seguro também, ela preserve a prova antes de apagar a mensagem ou antes de bloquear um perfil ou de denunciar aquele conteúdo na plataforma. Então, é importante que, se possível, ela consiga fazer prints completos, né, que ela mostre o perfil, a data, o horário, guardar esses links, o nome dos usuários, número de telefone, mensagem, áudio, né, vídeo que tem também, os e-mails, enfim. Se ela for fazer a denúncia na própria plataforma, guardar também o protocolo de confirmação dessa denúncia. Depois, a gente orienta para que ela procure ajuda. Então, ela pode utilizar os mecanismos de denúncia da própria plataforma ou ela pode procurar os órgãos competentes quando houver crime ali ou necessidade de um atendimento imediato, né? A gente orienta e quando a gente registra a denúncia, a gente encaminha para os órgãos de segurança pública, dependendo ali de quem for a competência da apuração. Então, eu quero dizer que ela pode procurar realizar essa denúncia também no Leak 180. Né? A gente acolhe essa mulher, a gente presta as informações sobre os direitos, registra a denúncia, então essas provas que ela conseguiu juntar, ela também pode encaminhar para o 180 via os seus canais de acesso e a gente orienta também sobre os serviços da rede de atendimento, quais são os órgãos que ela pode procurar no seu território. E aí é importante a gente sempre fazer uma distinção, tá? Se houver uma situação de risco imediato, uma ameaça concreta à integridade física da mulher naquele momento, a gente sempre orienta para ligar para o 190 da Polícia Militar, que tem a competência de ser acionada nesses casos, né? Vai chegar ali numa situação de urgência e emergência.
3: Bom, para a gente concluir, então, a senhora pode dizer para a gente quais são os canais do Ligue 180, né? Obviamente, a gente tem a ligação para o número 180, mas o Ligue 180 hoje é uma plataforma maior e tem outros canais, né?
10: Sim, a central hoje é uma central que ela é multicanal, né? Então, sim, a gente liga gratuitamente para o 180, que é o tridígito, é muito bem disseminado, mas a gente também tem o atendimento via WhatsApp, através do número 61961100180. Nós temos o atendimento por e-mail, videochamada Libras, o webchat, todos esses também no site do Ministério das Mulheres. Todos esses canais funcionam 24 horas por dia, todos os dias da semana, tá? Aí eu gostaria só de reforçar para as mulheres que estão nos acompanhando ou terceiros que sabem de situações, né, não precisa esperar uma situação se agravar para procurar o Ligue 180. Então, se ela estiver vivendo uma situação de violência, inclusive no ambiente digital, ou simplesmente se ela tiver uma dúvida sobre os seus direitos, sobre onde buscar ajuda, procura a central, procura o Ligue 180. A gente existe justamente para acolher, para orientar, ajudar essa mulher a encontrar os caminhos de proteção.
3: Muito bem, no ambiente digital e fora dele também, né? Eu conversei com a Ellen dos Santos Costa, coordenadora-geral da Central de Atendimento à Mulher, o Ligue 180. Muito obrigada, Ellen, pela sua entrevista à Voz do Brasil.
10: Eu que agradeço, um bom trabalho a todos.
4: A Procuradoria-Geral da Fazenda Nacional publicou edital que oferece condições para regularização de débitos.
3: A depender do caso, o contribuinte pode conseguir até 100% de desconto. Para transações de pequeno valor, a redução pode chegar a 50% do total da dívida.
4: Os interessados têm até o dia 9 de outubro para aderir através do endereço regularize.pgfn.gov.br.
3: E as empresas que pensam em renegociar dívidas com a União contam com uma novidade.
4: O sistema Regularize agora permite acesso às funcionalidades usando a conta gov.br.
11: O novo acesso ao sistema Regularize está disponível para quem é responsável por uma pessoa jurídica e tem conta gov.br, nível prata ou ouro. A novidade torna mais direto o acesso aos serviços do Regularize e dispensa a necessidade de outros procedimentos para entrar no ambiente da pessoa jurídica, como detalha Raquel Ribeiro de Carvalho, coordenadora nacional de atendimento da Procuradoria-Geral da Fazenda Nacional.
12: Você poderá, por exemplo, consultar débitos inscritos em dívida ativa da União e do FGTS em nome da empresa, emitir guia de pagamento, fazer negociação do débito da empresa, mas atenção, para conseguir esse acesso, você precisa constar como responsável legal pelo CNPJ no Cadastro da Receita Federal do Brasil.
11: Para acessar, é só seguir estes passos. Após fazer o login no portal Regularize com a conta gov.br, prata ou ouro, clique no seu nome e depois em alterar perfil de acesso. Informe o CNPJ da empresa pela qual você é responsável e clique em alterar perfil. O endereço do portal é o gov.br/regularize. Reportagem Luciana Colares de Holanda.
3: O Programa Nacional de Acesso ao Ensino Técnico e Emprego, o Pronatec, está com 1 milhão e 500 mil vagas abertas para cursos gratuitos de qualificação profissional voltados à área ambiental.
4: As oportunidades estão distribuídas em 11 estados e incluem formações em áreas como energias renováveis, biocombustíveis e preservação do meio ambiente.
13: Ao todo, serão oferecidas 1,5 milhão de vagas para cursos de qualificação profissional em áreas relacionadas à preservação, conservação, recuperação ou melhoria do meio ambiente. O diretor de Articulação e Fortalecimento da Educação Profissional e Tecnológica do Ministério da Educação, Sérgio Pedini, conta onde os profissionais que concluírem esses cursos poderão atuar.
14: A sociedade mudou, né? Todas as atividades acabam derivando para um interesse na área ambiental, o que é muito bom, né? Frente ao que a gente encontra de desafios aí de mudanças climáticas, né? Então, hoje uma capacitação dessa qualifica a pessoa para atender qualquer setor.
13: As vagas são oferecidas por meio do Pronatec, o Programa Nacional de Acesso ao Ensino Técnico e Emprego. O programa tem como objetivo expandir o acesso à educação profissional e tecnológica e contribuir para a inserção de jovens e adultos no mercado de trabalho. Os 11 cursos gratuitos são ofertados nos estados do Maranhão, Minas Gerais, Mato Grosso do Sul, Pará, Pernambuco, Piauí, Rio de Janeiro, Rio Grande do Norte, Roraima e Rio Grande do Sul. Jonas Benício Costa é pedreiro e decidiu investir em uma nova formação. Agora, ele é aluno do curso de instalador de sistemas fotovoltaicos, oferecido pelo Instituto Federal do Maranhão, e conta como tem sido a experiência.
15: A gente cresce um pouco mais no mercado de trabalho, enriquece o currículo, e são vários benefícios que um curso desse tem a oferecer para a gente, né? Porque o conhecimento é uma coisa que ninguém te rouba.
13: Sérgio Pedini, do Ministério da Educação, destaca a importância de investir na educação profissional.
14: Cursos de qualificação profissional acabam abrindo oportunidades muito semelhantes a quem tem um título de graduação, que inclusive muitos estão passando dificuldade. Então a gente tem que entender a educação profissional tecnológica como um espaço de oportunidades para esse mundo que mudou.
13: As vagas e os cursos disponíveis podem ser consultados no painel de oportunidades do Pronatec, na internet. Para participar, é necessário atender aos pré-requisitos indicados para cada curso. As informações sobre inscrição estão disponíveis nos editais e nos canais das instituições que oferecem os cursos. Reportagem Márcia Fernandes.
3: Participantes do Exame Nacional do Ensino Médio, que são concluintes da rede pública de ensino, deverão selecionar obrigatoriamente o idioma de preferência para a prova de língua estrangeira até o dia 18 de outubro.
4: Os estudantes devem escolher entre inglês ou espanhol. Quem perder esse prazo fará obrigatoriamente a prova de inglês, sem chance de mudança.
3: E aqueles que tiveram a inscrição automática deverão preencher o questionário socioeconômico disponível no site de inscrição para acessar o local de prova.
4: Para fazer o preenchimento e também selecionar a língua estrangeira, basta acessar enem.inep.gov.br.
3: E essas foram as notícias do Governo Federal.
4: Uma realização da Secretaria de Comunicação Social da Presidência da República.
3: Com produção da empresa Brasil de Comunicação.
4: Fique agora com o Minuto do TCU. Em seguida, as notícias do Poder Judiciário e do Congresso Nacional. Boa noite.
3: Boa noite, até amanhã.
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19: STF exclui o crédito presumido de ICMS da base do PIS e da COFINS.
20: Resolução do CNJ prevê fim de processos judiciais em dívidas de até 10 mil reais.
19: Missões de observação eleitoral destacam a transparência e organização das eleições 2026.
20: Boa noite, eu sou Marcela Luiza.
19: E eu sou Walter Lima.
20: O Supremo Tribunal Federal excluiu o crédito presumido de ICMS da base do PIS e da COFINS.
19: Prevaleceu o entendimento de que o benefício fiscal concedido por estados e pelo DF não deve integrar a base das contribuições federais. Marta Ferreira.
21: O julgamento chegou a ser iniciado no plenário virtual, quando havia sido formada maioria favorável aos contribuintes. Só que um pedido de destaque levou a análise para o plenário físico. Os votos proferidos pelos ministros aposentados foram mantidos. Autor do destaque, o ministro Gilmar Mendes, votou no sentido da inclusão dos créditos presumidos de ICMS na base de cálculo do PIS e da COFINS, mantendo a posição que havia adotado no plenário virtual. No final, prevaleceu o entendimento de que o benefício fiscal concedido por estados e pelo Distrito Federal não deve integrar a base das contribuições federais.
20: Resolução do CNJ de 2026 prevê o fim de processos judiciais referentes a dívidas de baixo valor movidos por bancos.
19: A norma prevê a extinção de processos judiciais movidos por bancos quando a dívida for de até 10 mil reais. Marcelo Della Libera.
0: Essa resolução trata de processos de baixo valor e sem perspectiva de satisfação, ou seja, quando não foi possível localizar o devedor ou quando, mesmo localizado, não foram encontrados bens suficientes para pagar a dívida. Tratam de processos de cobrança que continua tramitando, mas sem perspectiva concreta de que o credor consiga receber o valor que lhe é devido. O objetivo da medida é aumentar a eficiência do sistema de justiça, que deixa de lado dívidas de baixo valor, sem perspectiva de pagamento, e pode priorizar processos mais complexos.
20: Convidados internacionais que participaram das missões de observação eleitoral neste ano reconheceram a confiabilidade, a organização e a transparência do trabalho da Justiça Eleitoral na condução do primeiro turno das eleições.
19: O relatório preliminar foi divulgado nesta terça-feira. Vitor Struck.
2: O documento foi elaborado por representantes da Organização dos Estados Americanos, a OEA, do Parlamento do Mercosul, do Carter Center dos Estados Unidos, da Liga dos Estados Árabes, além de universidades brasileiras, como a Pontifícia Universidade Católica de São Paulo. Participaram das missões 91 observadores e observadoras de 23 nacionalidades.
20: Tribunal Superior do Trabalho e Astral, Associação Brasileira de Televisões e Rádios Legislativas, firmam acordo de cooperação institucional.
19: Uma forma de ampliar a divulgação de conteúdos audiovisuais produzidos pelo Tribunal. Rafael Silva.
22: A parceria com as emissoras que integram a Astral vai permitir à Secretaria de Comunicação Social do TST levar a um maior número de ouvintes por todo o país todo o conteúdo multimídia produzido. Tudo o que é de interesse nas relações de trabalho pode ser utilizado pelas emissoras associadas em diferentes formatos e plataformas, como televisão, rádio, sites, aplicativos, plataformas de streaming, redes sociais e podcasts.
20: STJ decide que violação de patente permite reconhecer dano moral presumido.
19: Isso significa que não é preciso prova de prejuízo à imagem, à reputação ou ao prestígio da empresa. Fátima Uchoa.
23: O STJ restabeleceu a condenação por danos morais imposta pelas instâncias de origem em Goiás a empresas que fabricaram e venderam sem autorização do titular cópia de uma máquina agrícola protegida por patente de modelo de utilidade concedida pelo Instituto Nacional da Propriedade Industrial para proteger melhorias no uso ou na fabricação de objetos já existentes. Para os ministros, a proteção da patente como espécie de propriedade industrial segue a mesma lógica já adotada pelo STJ a casos de uso indevido de marca. A relatoria foi do desembargador convocado Luiz Carlos Gamboge.
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20: Uma boa noite.
19: E até amanhã.
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25: Eu sou Paula Groba.
26: E eu sou Humberto Pinheiro.
25: E estes são os destaques de hoje do Jornal do Senado, que começa agora.
26: Em segundo dia de discussões, fim da escala 6-1 gera debate sobre momento da votação.
25: Senadores divergem sobre MP que proíbe bets no Brasil.
26: Agentes de trânsito podem ter lei geral e porte de arma.
25: Boa noite.
26: Boa noite.
25: A proibição das bets em todo o país divide governo e oposição no Senado. Na volta dos trabalhos parlamentares após o primeiro turno das eleições, os senadores discutem os efeitos da medida provisória que suspende a atuação das empresas de apostas.
26: Em vigor desde 25 de setembro, a MP é questionada no Supremo Tribunal Federal por representantes do setor que alegam violação à segurança jurídica e à livre iniciativa. Os detalhes com o repórter Alexandre Alexandre Campos.
1: O futuro da medida provisória que proíbe as bets em todo o território nacional está nas mãos do Supremo Tribunal Federal. Relator de ações que questionam a constitucionalidade da lei que regulamenta as apostas de quota fixa no país, o ministro Luiz Fux deve decidir também sobre os pedidos de entidades ligadas ao setor para suspender a eficácia da MP editada pelo governo em 25 de setembro. Associações das empresas que exploram esse negócio no país e de emissoras de rádio e TV, além de clubes de futebol, alegam que o texto gera insegurança jurídica e viola o princípio da livre iniciativa. Ao se manifestar contrariamente à exploração de apostas no país, a senadora Damaris Alves, do Republicanos do Distrito Federal, afirmou que os representantes desse segmento têm razão em questionar a proibição imediata por meio de medida provisória.
5: Eles contrataram. Existe contrato de publicidade com emissoras. Então, quando você tem um contrato de publicidade, você já contratou um monte de gente. Então, vai ter desemprego. Então, que acabe-se com as bets de forma escalonada, dando para o segmento a oportunidade de interromper os seus contratos sem prejudicar tanta gente. Mas podemos, por exemplo, de imediato proibir as publicidades. Eu sou relatora do projeto que proíbe a publicidade. Isso sim, vamos proibir a publicidade agora. Acabar do jeito, o Congresso cometeu um erro em liberar, agora vai cometer um outro erro acabando dessa forma.
1: Já o senador Jacques Wagner, do PT da Bahia, acredita que se o ministro Luiz Fux não for favorável à ação que questiona a MP, o texto deve ser aprovado pelo Congresso Nacional.
6: Eles ingressaram no STF, eu não sei qual vai ser a posição do ministro Fux, que foi para quem foi distribuído. Aqui eu acho difícil que alguém sustente contra o que virou uma doença social de graves consequências no Brasil inteiro. Então, defender o dinheiro dos donos da Rebetes contra o suicídio e a depressão de milhares de pessoas, eu acho muito difícil.
1: Além de proibir as Betes em todo o território nacional, a MP editada pelo governo veda publicidade, propaganda e patrocínio relacionados a esse tipo de atividade e impõe obrigações aos provedores de aplicações de internet e lojas virtuais, como o impedimento de oferecer produtos ou serviços referentes a apostas.
25: E os agentes de trânsito podem ganhar uma lei geral para unificar o regime jurídico da carreira em todo o país.
26: A proposta, já aprovada na Comissão de Segurança Pública e em análise na Comissão de Constituição e Justiça, também garante o direito ao porte de arma de fogo para profissionais que atuam em atividades externas. Repórter Bruno Lourenço.
7: A proposta de lei geral dos agentes de trânsito aprovada na Comissão de Segurança Pública reconhece a carreira como típica de Estado. O relator, senador Efraim Filho, do PL da Paraíba, destacou que esse entendimento evitaria a delegação integral de suas atribuições a empresas privadas. Sobre o porte de arma, o senador defendeu, na ocasião, a previsão de que o direito seja restrito aos agentes que trabalham diretamente na fiscalização ostensiva.
8: Apesar de considerarmos valorosa a previsão de porte de arma de fogo para os agentes de trânsito, é necessário limitar esse direito àqueles servidores que exerçam atividades de forma ostensiva e externa, tendo em vista o caráter finalístico restritivo do Estatuto.
7: O texto, que será analisado agora na Comissão de Constituição e Justiça, tem o objetivo ainda de evitar uma ampliação conceitual excessiva da atividade policial, ao assegurar que as atribuições de engenharia e educação continuem sendo partes integrantes da segurança viária, sem serem descaracterizadas. Depois da CCJ, o projeto de lei vai ao plenário do Senado.
25: Tomou posse nesta terça-feira a nova senadora pelo Distrito Federal, Leani Lemos, do PSB. Servidora de carreira do Senado desde 1993, ela ocupa a vaga da senadora Leila Barros, de quem é primeira suplente. Leila está licenciada por 120 dias para tratar de interesses particulares. O afastamento termina em fevereiro de 2027.
26: No primeiro discurso como senadora, Leani disse que vai atuar em defesa da democracia, do fortalecimento das instituições e do federalismo. Também citou como prioridades uma gestão pública eficiente, a redução das desigualdades e a ampliação de oportunidades. Emocionada, Leani lembrou sua trajetória no Senado e a história do pai, um paraibano que chegou a Brasília em 1958 para trabalhar na construção do prédio do Congresso Nacional.
9: Hoje, os netos do meu pai estão aqui, na tribuna de honra. Mas muitos outros netos de candangos continuam a lutar por um emprego, um salário digno, uma jornada digna, uma jornada que não seja 6x1 e uma vida de alegria com suas famílias. É tudo o que essas pessoas pedem e é pouco.
25: E a proposta que acaba com a escala 6x1 no Brasil avançou mais uma etapa no Senado, mas o momento da votação divide os senadores.
26: Na segunda sessão de discussão, a oposição questionou a decisão de acelerar a análise às vésperas do segundo turno das eleições. Já a base do governo defendeu a votação e classificou o fim da escala 6x1 como uma reivindicação histórica dos trabalhadores. Repórter Douglas Castilho.
10: Líder da oposição, o senador Rogério Marinho, do PL do Rio Grande do Norte, questionou o fato de o governo pautar o tema às vésperas do segundo turno.
11: Não nos negamos a discutir jornada, não nos negamos a discutir esse ou qualquer outro assunto. A estratégia é que o regimento seja cumprido, que haja discussão, que haja interstício, que não haja atropelo. Nós não somos contra nem a favor da escala 6x1, nós somos a favor de que haja uma jornada flexível. Quem trabalha precisa ter a condição de escolher e fazer a sua própria condição de trabalho.
10: A líder do governo no Senado, Tereza Leitão, do PT de Pernambuco, disse que já está colhendo assinaturas para acelerar a tramitação.
12: Meu desejo era que essa PEC fosse votada aqui no plenário imediatamente depois da aprovação quase unânime na Comissão de Constituição e Justiça. O que é que pode mudar este rito? É um calendário especial. Estamos recolhendo as assinaturas.
10: Faltam 3 sessões de discussão para a votação em primeiro turno e outras 3 para o segundo turno. Entre os dois momentos, deve haver um intervalo de 5 dias úteis que poderá ser modificado caso o requerimento de Tereza Leitão seja aprovado.
13: Eleições 2026.
25: Você sabia que eleitores que não votaram no último domingo podem votar normalmente no segundo turno? Isso acontece porque a Justiça Eleitoral considera cada turno como uma eleição independente. Por isso, o não comparecimento à primeira etapa da votação não impede a participação no segundo turno. Para votar, a eleitora e o eleitor precisam apenas estar com o título em situação regular, ou seja, o documento não pode estar cancelado nem suspenso.
26: No dia 25 de outubro, o Distrito Federal e 6 estados irão eleger seus governadores. Na mesma data, ocorrerá em todo o país o segundo turno para escolher o presidente da República. O senador Paulo Paim, do PT do Rio Grande do Sul, enfatizou a importância de voltar às urnas. Na avaliação dele, os eleitores devem comparar os projetos dos dois candidatos e acompanhar os debates que devem ocorrer antes da eleição.
14: No fundo, pede para que as pessoas votem, que assim é a democracia. Mas comparem os dois projetos. São dois projetos. Você pode escolher. Quando der o debate dos dois candidatos, cada um vai demonstrar o que fez durante a vida e o que pretende fazer ganhando as eleições.
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26: Edição de Paulo Groba e trabalhos técnicos de Eliseu Caires. O Jornal do Senado fica por aqui. Acompanhe agora as notícias da Câmara dos Deputados. Boa noite.
25: Boa noite e até amanhã.
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27: Plenário da Câmara pode votar mudanças na legislação sobre mineração.
28: 12 partidos e 2 federações não cumpriram a cláusula de barreira.
27: Bancada feminina manterá atuação suprapartidária na próxima legislatura.
28: Boa noite. Deputadas da bancada feminina afirmam que a atuação do grupo continuará sendo suprapartidária em 2027. Os resultados das urnas mostraram um aumento de 90 para 109 deputadas entre os 513 que compõem a Câmara. A repórter Silvia Munhato tem as informações.
0: Deputadas da bancada feminina da Câmara acreditam que, apesar da acentuada divisão ideológica do país, reafirmada nos resultados do primeiro turno das eleições, a atuação do grupo continuará sendo suprapartidária. Em entrevistas ao programa Painel Eletrônico da Rádio Câmara, tanto a deputada Jaque Rocha, do PT do Espírito Santo, atual coordenadora da bancada, quanto a deputada Soraya Santos, do PL do Rio de Janeiro, defenderam, por exemplo, a luta pela reserva de cadeiras para as mulheres no parlamento. Hoje há reserva de 30% para candidaturas femininas, com recursos proporcionais, mas não de cadeiras. Jaque Rocha acredita que a reserva poderia começar com os mesmos 30%. A partir de 2027, a bancada vai subir de 90 para 109 deputadas, em um total de 513, ou seja, pouco mais de 20%. Para Soraya Santos, a reserva poderia ser de 50%, já que as mulheres representam 52% do eleitorado. Segundo ela, isso poderia até reduzir os ataques contra as candidaturas femininas.
2: Se você perguntar para as deputadas e parlamentares dos países europeus, elas não sofrem esse tipo de ataque. Por quê? Porque as cadeiras já estão lá definidas, 50% para um, 50% para outro, ou 30% que seja. Isso já está consolidado. Então, as mulheres, ainda por cima, sofrem ataques de formas diferentes para que elas se desestimulem na disputa eleitoral.
0: Soraya Santos lembra que ainda há muito o que fazer, já que estados como Piauí e Roraima e o Distrito Federal não elegeram nenhuma mulher como deputada federal. Para Jaque Rocha, as mulheres

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1: Eleições. 12 partidos e duas federações não cumpriram a cláusula de barreira nas eleições deste ano, mas a situação ainda pode mudar com decisões judiciais. Quem explica os detalhes é a repórter Paula Bittar.
2: Nas eleições deste ano, 12 partidos políticos e duas federações não atingiram a cláusula de barreira. Criada em 2017, a cláusula estabelece critérios para que as legendas possam acessar os recursos do fundo partidário e o tempo de rádio e TV destinado à propaganda partidária. Segundo as regras, os partidos precisavam obter nas eleições para deputado federal ao menos 2,5% dos votos válidos distribuídos em pelo menos 9 estados, com um mínimo de 1,5% dos votos válidos em cada um. A outra opção era eleger pelo menos 13 deputados federais, distribuídos em no mínimo 9 estados. PDT, Agir, Mobiliza, Avante, PSTU, PCB, PRTB, DC, PCO, Democrata, UP e Missão foram as legendas que não passaram na cláusula de barreira. Desses, apenas PDT, Avante e Missão elegeram algum deputado. Já as federações que não cumpriram os critérios foram PSOL Rede e PRD Solidariedade. Marina Lacerda, cientista política e professora do mestrado da Câmara, ressalta que o papel da cláusula de barreira é evitar uma superfragmentação partidária e permitir o debate político.
3: Qual é o objetivo do sistema proporcional? Você representar a diversidade de opiniões que existem na sociedade. O problema do sistema proporcional é que ele pode ter regras que vão levando a uma fragmentação partidária imensa. Então, ao longo da última década, o Brasil foi criando regras para equilibrar. Não perder a representação de minorias e de grupos que não são majoritários na sociedade, mas também de ter uma racionalidade do sistema partidário.
2: Mas esse equilíbrio nem sempre é perfeito, segundo a cientista política. Marina Lacerda cita o exemplo do PSOL, partido que não atingiu os critérios, mas que é conhecido por representar diversas minorias, tendo parlamentares indígenas e trans, por exemplo. A Federação PSOL Rede não atingiu a cláusula por uma diferença de 185 votos. O grupo alcançou 1,5% dos votos válidos para deputado federal em 8 estados, mas registrou 1,49% no Espírito Santo e elegeu 15 deputados federais, mas distribuídos apenas por 6 estados. O cientista político Paulo Castro aponta que as regras já têm surtido efeito com a redução de siglas com representação na Câmara.
4: Isso já reflete o movimento dos partidos de se unirem em federações para evitar eventuais problemas para atingir a cláusula de barreira. Então, a cláusula de barreira, ela segue de fato esse propósito para o qual ela se propõe, que é de diminuir o número de partidos para que a Câmara tenha um cenário de disputas nacionais, e não apenas partidos pequenos, que muitas vezes não têm ramificação nacional, que estão aqui representados, mas sem essa capacidade de participar do grande debate político brasileiro.
2: Mas a situação dos partidos que ficaram fora da cláusula ainda não está completamente definida. Decisões judiciais podem alterar a validade de votos e os percentuais. Partidos podem se fundir ou incorporar outras legendas ou ainda entrar em uma nova federação. Da Rádio Câmara, de Brasília, Paula Bittar.
1: Segurança Pública.
5: Zuco do PL do Rio Grande do Sul é um dos autores da proposta que torna obrigatório o trabalho de presos condenados em regime fechado e semiaberto. Pelo texto, metade da remuneração obtida com a atividade deve ser destinada ao custeio e à manutenção

0: manutenção do sistema prisional.
1: A outra metade do salário, segundo o deputado, seria repassada à família do detento. Zucco argumenta que os recursos destinados ao sistema prisional podem financiar melhorias na infraestrutura das unidades, além de ações de segurança, ressocialização e capacitação profissional dos presos.
2: Educação.
0: Os deputados estão analisando um reforço da inclusão escolar de pessoas autistas e com altas habilidades. O repórter José Carlos Oliveira tem mais detalhes sobre a proposta.
3: A Câmara dos Deputados analisa projeto de lei com foco na inclusão escolar de pessoas com transtorno do espectro autista. O texto original da deputada Carla Dixon, do PL do Rio Grande do Norte, já foi aprovado nas comissões de Educação e de Defesa dos Direitos das Pessoas com Deficiência, que estenderam as medidas também para os estudantes com altas habilidades ou superdotação na rede pública da educação básica. A proposta cria a política Incluir, com o objetivo de apoiar ações voltadas à permanência, à participação e à aprendizagem desses estudantes. A Câmara tem uma frente parlamentar de proteção às pessoas com transtorno do espectro autista, coordenada pelo deputado Felipe Beccari, do Podemos de São Paulo.
4: Existem muitos projetos parados na Câmara dos Deputados que tratam desse universo do autista. Então a gente precisa resgatar esses projetos, atualizá-los, fazer um novo bloco, né, que atenda às necessidades dos autistas hoje, para que a gente consiga avançar nas políticas públicas.
3: O projeto de lei que reforça a inclusão escolar de pessoas autistas e com altas habilidades ainda vai passar por votação nas comissões de Finanças e Tributação e de Constituição e Justiça. Da Rádio Câmara de Brasília, José Carlos Oliveira.
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2: Transportes.
1: Projeto obriga companhias aéreas e operadores aeroportuários a oferecer equipamentos mais seguros para embarque e desembarque remoto. A proposta de Maurício Neves, do PP de São Paulo, prioriza idosos, pessoas com deficiência, gestantes, lactantes e passageiros com mobilidade reduzida.
0: O deputado acrescenta que o texto prevê o uso de rampas e plataformas elevatórias, mas proíbe escadas íngremes como o único acesso para esses passageiros. Segundo Maurício Neves, o projeto também estabelece multas para empresas que descumprirem as regras.
2: Agricultura.
1: Dalo Barreto, do União da Bahia, apoia a proposta que cria regras diferenciadas para pequenos produtores rurais que cometerem infrações ambientais. Em vez de sofrer imediatamente sanções, como embargo da atividade ou a apreensão de produtos, eles terão 24 meses para corrigir os danos.
0: Dalo Barreto avalia que o prazo permite a adequação ambiental sem interromper a produção, que garante o sustento da família. Pela matéria em tramitação na Câmara, as penalidades poderão ser aplicadas caso o produtor não faça as correções dentro do período estabelecido.
1: Jorge Braz, do Republicanos do Rio de Janeiro, propõe manter as exigências sanitárias para a importação de amêndoas de cacau da Costa do Marfim e impedir a flexibilização de regras. A ideia é proteger as plantações brasileiras contra pragas que podem chegar com o produto importado.
0: Jorge Braz defende que qualquer alteração nas regras seja feita somente após uma análise formal dos riscos e com base em evidências científicas. O deputado argumenta ainda que é preciso garantir mais proteção à produção nacional de cacau.
1: Tião Medeiros, do PP do Paraná, propõe retirar a exigência do Registro Geral da Atividade Pesqueira para os produtores de peixes e outros animais aquáticos. O deputado explica que a medida evita burocracia e custos adicionais para os aquicultores.
0: O deputado acrescenta que a produção já é fiscalizada por meio da nota fiscal e da guia de trânsito animal, que garantem o controle sanitário e a origem dos produtos. Para Tião Medeiros, exigir também o registro não traz mais segurança e pode dificultar a comercialização.
2: Votação.
1: Vários projetos polêmicos e com urgência aprovada podem ser incluídos na pauta de votações do plenário. Uma dessas propostas prevê mudanças na legislação sobre mineração. Saiba mais sobre a perspectiva de votações na reportagem de Antônio Vital.
2: Depois do primeiro turno das eleições, diversos projetos estão prontos para entrar na pauta de votações do plenário da Câmara. Um deles é o que reduz a jornada normal de trabalho para 40 horas semanais e garante 2 dias de repouso semanal remunerado, sem redução de salário. O projeto apresentado pelo governo regulamenta a proposta de emenda à Constituição aprovada pelos deputados no primeiro semestre e que aguarda análise pelo Senado. O projeto prevê regras de transição, como a da proposta de emenda à Constituição já aprovada. A jornada passa a ser de 42 horas semanais 2 meses depois da publicação da lei. Um ano depois desse prazo, passa a valer o limite definitivo de 40 horas semanais, mas ainda não há consenso para a votação do projeto, que é criticado pela oposição e por entidades empresariais. Também pode ser votado o projeto que aumenta o limite de receita bruta anual para os microempreendedores individuais, os MEIs. Hoje podem ser enquadrados como MEI, pagando menos impostos, microempreendedores que faturem até R$ 81 mil por ano. O projeto aumenta esse limite para R$ 130 mil. Além disso, permite que o MEI contrate até 2 empregados. Hoje pode contratar apenas 1. Esse texto, porém, pode ainda ser alterado até a data da votação. O governo admite um teto de R$ 140 mil para os microempreendedores. Outro projeto que ganhou regime de urgência e pode ser votado a qualquer momento é o que altera diversos pontos da legislação da mineração. Entre outras medidas, o texto amplia o conceito de garimpeiro e cria o leilão social, que vai ofertar áreas de menor volume de minérios e pode beneficiar cooperativas de garimpeiros, que terão prioridade no processo de autorização. A proposta foi apresentada por um grupo de trabalho criado em 2022 e é assinado pelo deputado Felipe Barros, do PL do Paraná, coordenador do grupo, que foi eleito senador. A justificativa é que o projeto dá mais agilidade ao processo de mineração. Um dos pontos dispensa o licenciamento ambiental para lavras se a tecnologia usada não provocar impactos significativos. O regime de urgência provocou discussão no plenário. O governo se manifestou contra a proposta e pediu mais discussão antes da votação, como disse a deputada Érica Cocai, do PT do Distrito Federal.
6: Esse projeto é para legalizar o garimpo, e legalizar o garimpo sem regras. O Brasil inteiro viu o desastre que houve no território Yanomami, pela ação sem regras do próprio garimpo. Porque não dá para ficar todo o tempo passando a boiada, porque meio ambiente é fundamental para a própria soberania. Mas nós também temos a posição do Ministério do Planejamento, da Casa Civil, contra esta proposição. Não dá para liberar como está se propondo o garimpo sem regras.
2: Já o deputado Joaquim Passarinho, do PL do Pará, relator do grupo de trabalho que apresentou a proposta, defendeu as mudanças na lei de mineração. Segundo ele, o objetivo é permitir que pequenas empresas atuem no setor.
7: No nosso projeto, não há nenhum tipo de restrição ao meio ambiente, não há nenhum tipo de facilitação, não há anuência prévia, não há tácita, não há nada disso. Pelo contrário, o que nós estamos tentando é tirar da mão de 5, 6 empresas, umas nacionais, outras internacionais, que detêm quase todo o subsolo nacional pesquisado. Está na mão de 5 empresas. E essas empresas não dão anuências para as menores empresas trabalharem. E o subsolo brasileiro, ele é do povo brasileiro.
2: Outras propostas que podem ser votadas foram apresentadas como prioridade no primeiro semestre pela Frente Parlamentar da Agropecuária. Um dos projetos suspende por 2 anos sanções e embargos ambientais a pequenos produtores rurais. A medida não tem apoio do governo, que argumenta que, na Amazônia legal, isso pode significar a suspensão de sanções a quem possui propriedades de até 400 hectares. Outro projeto pronto para ser votado é criticado pela oposição desde o início do ano e ainda não tem consenso para ser votado. A proposta combate a misoginia, que é como se chama o ódio, desprezo ou preconceito contra as mulheres. O texto, já aprovado pelo Senado, foi alterado pela deputada Tabata Amaral, PSB de São Paulo, coordenadora do grupo de trabalho que analisou a proposta. O texto aprovado pelo Senado equipara a misoginia ao crime de racismo, o que a torna inafiançável e imprescritível. Na nova versão, a relatora alterou principalmente a definição de misoginia. Ela retirou os termos ódio e aversão à mulher, previsto no projeto original para caracterizar a misoginia, e considerados vagos pela oposição. Na nova versão, misoginia é descrita como a prática, a indução ou a incitação de menosprezo ou discriminação contra a mulher que promova violência. A pena prevista é de 2 a 5 anos de prisão. Da Rádio Câmara de Brasília, Antônio Vital.
1: Justiça.
0: Paulo Litro, do União do Paraná, apoia a proposta de emenda à Constituição que estabelece mandato de 12 anos sem recondução para ministros do Supremo Tribunal Federal. A medida mantém as 11 vagas da corte com idade de ingresso entre 45 e 70 anos.
1: A PEC, apoiada por Paulo Litro, também divide entre executivo, legislativo e judiciário a indicação dos integrantes da corte. O texto ainda estabelece períodos de quarentena antes da indicação e depois da saída do STF.
0: A Câmara aprovou e encaminhou para o Senado projeto que atualiza a estrutura da Advocacia Geral da União. Vinícius Gurgel, do PL do Amapá, informa que o texto reorganiza e define atribuições das carreiras que integram o órgão responsável pela defesa jurídica da União.
1: Vinícius Gurgel avalia que a reorganização pode tornar mais eficiente a atuação da AGU, reduzindo sobreposições e tornando mais claras as competências dentro da estrutura institucional.
0: Projeto aprovado pelo Congresso e já transformado em lei, cria 8 varas federais no Amazonas e em Mato Grosso do Sul. João Maia, do PP do Rio Grande do Norte, avalia que a medida amplia a presença da Justiça Federal em regiões com demanda crescente.
1: A nova lei, que contou com o apoio de João Maia, também cria cargos de juízes e servidores para reforçar o atendimento de processos ambientais, fundiários, previdenciários e criminais.
0: Termina agora o Jornal Câmara dos Deputados, produzido pela Rádio Câmara, com trabalhos técnicos de Everson Urani e apresentação de José Carlos Andrade e Luciana Vieira. Uma boa noite para você.
1: Uma ótima noite. A Voz do Brasil volta amanhã.
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0: 958.
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0: seu ritmo, no ritmo do amor, a nossa noite começa. Seja bem-vindo, eu sou a Ana Paula Barros e passarei bastante tempo aqui com você. Vamos ouvir boa música e você pode pedir a sua preferida. 3499-136-2203, esse é o nosso WhatsApp. E para começar a nossa noite, tem Celine Dion com Clive Griffin, When I Fall in Love.

programação Rosier to Sweet. Antes, Amo em Silêncio, Roupa Nova, música que a Nair, final do telefone 3140, nos pediu. Um beijão pra você, Nair. Muito obrigada pela sua companhia nesta quarta.

Nina Veneno, música do Hit, para encerrar a sequência. E antes, um dos sucessos da Trish Chapman na voz de La Combs, Fast Car. Eu volto já.

0: 10:27.
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3: O parlamento da Lituânia aprovou em primeira votação uma proposta para suspender a proibição de armazenar armas nucleares no território do país. A medida recebeu 106 votos favoráveis entre 141 possíveis, mas ainda precisa passar por uma segunda votação prevista para janeiro. A Lituânia integra a OTAN e faz fronteira com a Rússia. O governo afirma que não há planos imediatos para receber armas nucleares, mas quer ter essa possibilidade diante de eventuais mudanças na segurança regional. O Kremlin classificou o movimento como uma escalada das tensões e afirmou que poderá adotar medidas sem resposta.
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5: Para participar do No Ritmo do Amor é pelo WhatsApp no 3499-136-2203. Você pode pedir a sua música romântica preferida e mandar um beijo para quem você gosta. A próxima sequência eu começo com She Will Be Loved, Maroon 5. Aproveite a sua noite.

Pra você, eu toquei Words Get in the Way com Gloria Estefan. Eu quero mandar um beijão para Antônia, final do telefone 1617. Obrigada pelo carinho, Antônia. E um beijo para Nicole. Ela manda um beijão para o Anderson, seu namorado. Hoje eles completam 9 meses juntos. Muitas alegrias pra você.

0: 10h55.
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1: É claro que queremos viver o melhor desta terra, aproveitar a vida da melhor maneira, mas a gente não pode pular a parte difícil, porque é nessa parte que a gente cresce, amadurece e podemos então compartilhar tanto com os outros. O som do Bee Gees, Run.

Pink com Chris Stapleton, Love Me Anyway. Antes, Paralamas do Sucesso, Quase um Segundo. Um beijo para Morgana, final do telefone 3371. E um beijo também para o José Roberto. Ana, sou segurança e adoro o seu programa. Sou fã do Fagner. Muito obrigada, José, pela sua participação e logo, logo a gente toca. Muito obrigada, José. Logo, logo, o Rogério coloca Fagner na programação para

0: 11:24.
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3: A Coreia do Sul investiga uma série de ataques cibernéticos contra, pelo menos, 7 instituições financeiras. Segundo o governo, há indícios de que a inteligência artificial tenha sido utilizada em parte das invasões. Os ataques expuseram dados pessoais de clientes. Em um dos bancos afetados, informações de cerca de 25 mil pessoas foram vazadas. Até o momento, não há informação sobre dinheiro retirado das contas. As autoridades identificaram 28 endereços de internet associados às tentativas de invasão e montaram uma operação de resposta 24 horas. Os responsáveis pelos ataques ainda não foram identificados.
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2: Se você ainda não tem o WhatsApp da rádio, aproveite e salve no seu celular. 3499-136-2203. Conte a sua história pra gente. Mande um beijo pra quem você gosta. Air Supply. Aula

Ashley Simpson, Pieces of Me. Edgar está curtindo a nossa programação. Um abraço para você, Edgar, final do telefone 4051. E um beijo também para a Yara, que está curtindo a gente em casa e sem sono. Mas já, Yara, o soninho chega.

0: Música da Ana Carolina, Nada Pra Mim, para encerrar e muito bem no ritmo do amor desta quinta-feira. Lembrando que a gente se encontra aqui na rádio todas as noites para falar de amor, para viajar no tempo, sempre juntinhos. Beijo da Ruiva, fica bem, até amanhã.
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0: 11:56.
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2: Se você gosta de boa música, você está no lugar certo. Esse é o No Ritmo do Amor. E aqui, todas as noites, eu, Ana Paula Barros, te faço companhia. Out of Reach, Gabrielle.

Paralamas do sucesso com a Marisa Monte. O amor não sabe esperar. A Paola tá curtindo a gente. Final do telefone 0513. Um beijão pra você, Paola. E um beijo também para o Vinícius. Final do telefone 3013.

0: Meia-noite 26.
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3: Estados Unidos e China estão negociando a possibilidade de realizar visitas mútuas às instalações nucleares. Segundo a CNN Internacional, as conversas ainda são preliminares e incluem laboratórios americanos e instalações equivalentes em território chinês. A medida seria uma forma de aumentar a confiança entre as duas potências em meio às preocupações com uma nova corrida armamentista nuclear. O governo americano também busca incluir a China em futuros acordos para limitar armas nucleares. As negociações ganham importância após o fim do Tratado de New START entre Estados Unidos e Rússia em fevereiro.
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6: Eu sei que tem dias que não temos vontade nem de levantar, porque enfrentamos muitos desafios. Mas se a gente não parar para celebrar e agradecer, a vida vira só uma lista de tarefas infinitas que precisamos executar. Vamos valorizar as pequenas vitórias.

Aqui no Ritmo do Amor, música do Mr. Big, Wild World. Antes, Casey and Jojo, All My Life. Um beijo para a Tereza, final do telefone 4594. Obrigada pela companhia, Tetê. 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

Hora do nosso intervalo, mas antes eu toquei pra você She's Like the Wind com Patrick Swayze. Você pode pedir a sua música no 3499-136-2203.

0: meia-noite 56.
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0: Tô de volta pra te fazer companhia nesta quarta-feira à noite. E na verdade, todas as noites a gente se encontra aqui na rádio pra ouvir boa música, pra viajar no tempo, pra pensar nas coisas gostosas da vida. Esse é o No Ritmo do Amor. Bryan Adams, Please Forgive Me. Excelente noite pra você.

Daddy Hall and Joe Notes, 101. Um beijo pra Janice, final do telefone 8094. Aninha, é a primeira vez que participo, adoro te ouvir. Muito obrigada, Janice. Obrigada pela sua participação.

Para encerrar a sequência, eu trouxe para você House Martins, Build. Antes, Easy Boss e Asa Morena, música que a Thelma nos pediu, final do telefone 4013. Um beijo, Thelma.

0: 1h28. 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
2: O PL saiu das eleições de 2026 com a maior bancada do Congresso Nacional. O partido elegeu 121 deputados federais e terá 28 senadores a partir do próximo ano. Com isso, a legenda ganha mais espaço na disputa de cargos estratégicos, como as presidências da Câmara, do Senado e importantes comissões. O tamanho das bancadas também aumenta o peso do PL nas negociações para aprovar projetos e outras propostas. Mesmo assim, o partido não terá sozinho os votos necessários para aprovar mudanças na Constituição e precisará buscar apoio de outras legendas.
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1: Aqui você é muito bem-vindo. A gente prepara o programa com muito carinho para você relaxar, pensar no seu amor. Para participar, é no WhatsApp, no 3499-136-2203. Lá no meu Insta, no Sou Ana Paula Barros, você também pode deixar o seu alô. Coupe Calei, Bubbly, relaxa, aproveite a sua noite.

Sucesso do Alessi Brothers, All For Reason. Um beijão para a Catiane, final do telefone 1361. Aninha, é a primeira vez que participo, mas te escuto sempre. Muito obrigada, Catiane, pela participação. E um beijo também para o Pedro, que é motorista e está trabalhando. Bom trabalho para você, Pedro.

0: E para encerrar no ritmo do amor desta quarta-feira, Yusuna Dur com Nene Cherry, 7 Seconds. Muito obrigada pela sua companhia e obrigada também pela sua participação no WhatsApp no 3499-136-2203. Amanhã a gente se encontra. Beijo da Ruiva. Fica bem.
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0: 1,58.
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9: Que bom que eu não estou sozinha nesta quinta, nesta madrugada. Eu sou a Ana Paula Barros e depois da gente falar de amor, a gente curte uma programação muito especial nesta quinta. Agora começa o Sonâmbulos e você também pode pedir a sua música lá no WhatsApp, no 3499-136-2203.
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9: A primeira de hoje é Guilherme.

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1: Eu acho que você tem que mandar aquela mensagem. Mas manda o que tá no seu coração.
2: Porque se fosse eu falaria mais ou menos assim.
3: Ei, boa noite. Antes de te bloquear, eu só vim te dizer que a partir de hoje pode tocar o terror, fazer o que quiser fazer. 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
1: Não, apaga, apaga, apaga.

0: Se você chegou agora, esse é o Sonâmbulos e aqui você é muito bem-vindo. Uma programação feita para nossa madrugada. Até já.
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3: Duas e 29.
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5: O ministro Alexandre de Moraes do Supremo Tribunal Federal autorizou a progressão para o regime semiaberto de Débora Rodrigues dos Santos, conhecida como Débora do Batom. Ela foi condenada a 14 anos de prisão pela participação nos atos de 8 de janeiro de 2023 e está em prisão domiciliar desde março do ano passado. Moraes manteve a prisão domiciliar por considerá-la mais benéfica do que o regime semiaberto. A decisão considerou 212 dias de redução da pena por trabalho, estudo e leitura. Débora ficou conhecida por pichar com batom a estátua da justiça em frente ao STF.
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Muito bom ter você pertinho, curtindo a nossa programação. E onde você estiver, você pode participar pedindo a sua música preferida lá no WhatsApp, no 3499-136-2203. Sonâmbulos. Agora pra gente, Israel e Rodolfo.

0: demais!
1: Eita, que é bom demais!
2: Acorda aí!
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0: marcando presença no Sonâmbulos, Ana Castela. Se você ligou o seu rádio agora, esse é o Sonâmbulos e eu volto já já.
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3: Duas e 58.
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0: De volta com Sonâmbulos para te fazer companhia todas as madrugadas. Se você está trabalhando, bom trabalho para você.
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0: É a vez do Zé Neto e Cristiano.

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0: Marcando presença no Sonâmbulos, Gustavo Lima. Mais um intervalo pra gente. Eu não demoro.
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0: Três e 26.
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3: O Senado começa nesta terça-feira a discussão em plenário da proposta que prevê o fim da escala de trabalho 6x1. O presidente da casa, Davi Alcolumbre, manteve 3 sessões de discussão para esta semana, entre terça e quinta-feira. A PEC já foi aprovada pela Câmara dos Deputados, mas ainda precisa passar por 2 votações no Senado. Líderes da oposição articulam não comparecer às sessões, o que pode dificultar o quórum necessário para o avanço da proposta. Para ser aprovada, a PEC precisa receber pelo menos 49 votos favoráveis em cada um dos 2 turnos.
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A sua melhor companhia nas madrugadas. Eu tô de volta com Sonâmbulos. Sonâmbulos. Agora tem Jorge Mateus.

0: não, viu? Perdeu.
1: Nunca mais.
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0: marcando presença no Sonâmbulos, Luan Santana. Aqui no Sonâmbulos sempre tem música boa. Depois do intervalo, eu continuo com você.
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0: Uma ótima madrugada pra você. A gente gosta. Henrique Juliano.

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0: Hora do intervalo comercial e dá tempo de você tomar água e olhar o seu celular. Peraí.
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4: Quatro e 29.
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5: O governo federal atualizou nesta terça-feira a chamada lista suja do trabalho escravo. Foram incluídos 82 novos empregadores entre pessoas e empresas envolvidos em casos que resultam no resgate de 553 trabalhadores. As atividades com mais inclusões foram a criação de gado, serviços domésticos, produção de carvão vegetal, café e construção. Minas Gerais lidera a nova lista com 19 empregadores. O cadastro é divulgado pelo Ministério do Trabalho e reúne casos em que o processo administrativo já foi concluído e que não há mais possibilidade de recurso. Nesta atualização, 151 empregadores também deixaram a lista após completarem o período previsto no cadastro.
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0: 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Hora de ouvir, Natanzinho.
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0: Tem alguém aí? Tá acordado, né? Sonâmbulos.
1: Não tem jeito, meu compadre. Vambora. Ela vacilou comigo, nós estamos aí, né? Tudo certo.

0: Ainda bem que você curtiu o Sonâmbulos até o final e me fez companhia. Passamos a madrugada juntinhos, hein? Ouvindo uma programação feita especialmente pra você. Aqui você também pode participar e pedir a sua música favorita. 3499-136-2203 é o nosso WhatsApp. Beijo da Ruiva, fica bem. A gente se fala, já já, mais tarde.
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Porque por aqui nós vamos embarcar no tempo, viu? Numa viagem maravilhosa, matando saudade. É o pé no barro, é a saudade com a música sertaneja rolando, acelerando o coraçãozinho. Hoje, gente, hoje dia 8 de outubro, dia do nordestino. Alô, Nordeste brasileiro! Forte abraço! Ô, povo carinhoso sempre, né? Povo sempre muito hospitaleiro, né? Um forte abraço! Olha, vai ter hoje o Daniel. Tem também Luan Santana. Pra começar, Jorge Mateus.

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0: 5h27.
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3: A polícia da cidade de Ho Chi Minh, no Vietnã, prendeu 12 homens suspeitos de integrar uma quadrilha que roubava gatos para vender a carne dos animais. Segundo os investigadores, os suspeitos confessaram que cerca de 2.700 gatos foram vítimas do esquema. Os animais eram capturados durante a madrugada em bairros residenciais. Em uma operação anterior, a polícia encontrou 50 gatos e dezenas de armadilhas. Parte dos animais conseguiu retornar aos donos. O consumo de carne de cães e gatos ainda é permitido no Vietnã, mas os estabelecimentos precisam comprovar a origem dos animais.
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3: Simbora que a coisa continua boa demais. Tem Adalberto e Adriano.
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Rapaz, mas a hora tá voando. A gente já chegou aqui à metade do programa e eu nem percebi. Já estamos na metade do Pé no Barro, que vai voltar já já. Tem mais 60 minutos de música boa esperando.

0: 5,56.
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0: Simbora, vamos por aqui com o pé no barro. A saudade da música sertaneja a gente vai matando, né? Vai trazendo as clássicas. Eu, Luciano Leão e você, todo mundo junto por aqui. Vamos abrir essa hora agora, tem mais uma hora. E a gente abre com aquela frase.
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0: Frase Pé no Barro de hoje manda o seguinte recado, olha, quem carrega suas raízes no coração, nunca esquece de onde veio e sempre encontra força para chegar mais longe. Força, gente, precisa! Vamos com Marcos e Belucci!

Henrique Juliano, parece piada. Não é piada não, gente. A coisa aqui é boa mesmo e continua. Ó que modão gostoso aqui, ó. Quem não se lembra, né? João Mineiro e Marciano.

Pode cantar, pode dançar, pode relembrar. Aqui é pra isso mesmo, gente. É o nosso pé no barro. Vai ter Jades e Jadson já já. Vai ter também o Sérgio Reis. É só pra você que continua com a gente. 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

0: 6h27. 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
3: Você quer mais modão? Eu vou mandar pra você agora. Produção, manda pra gente aí, vai. Cleiton e Camargo.

homem que é homem chora. Chora mesmo, né, gente? Vamos confessar. Ah, se chora, viu? Agora quem vem pra você, que história maravilhosa. Presta atenção na letra dessa música, gente. Chitãozinho e Chororó, o fogão de lenha.

Ah, estamos encerrando por hoje. Estamos fechando por aqui. Fechou, gente. Fechou mais uma edição do Pé no Barro. Muito obrigado pelo carinho de todos os dias. Amanhã você pode voltar? Eu vou estar por aqui, vou estar te esperando, tá bom? Beijão, viu, gente? Valeu mesmo. Amanhã tem mais. E na sequência vem coisa boa.

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2: Olá, bom dia. Está no ar mais uma edição do Fique Por Dentro. Muito obrigado pelo carinho, pela sintonia, que você tenha um ótimo dia. Hoje, 8 de outubro, sou Cido Gameiro e vamos juntos por aqui. Vamos falar agora da previsão do tempo. A quinta-feira será de tempo instável em parte do sul. Ampere pode ter chuva e trovoadas, enquanto Florianópolis terá muitas nuvens e possibilidade de chuva isolada. Ponta Porã também pode registrar pancadas. E Brasília terá calor com chance de chuva à tarde. No sudeste, Belo Horizonte terá redução da instabilidade e Junqueirópolis terá tempo firme e mais quente. No nordeste, Feira de Santana e Boquim terão sol entre nuvens. E você fica sabendo também. TST manda a empresa do grupo Ambev pagar adicional a vendedor que usava moto. Petrobras volta a ampliar presença internacional. Essas e outras notícias você ouve a partir de agora. Começamos com Felipe e Rodrigo, Banquinho.

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2: 77 no horário de Brasília.
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2: O Tribunal Superior do Trabalho condenou a empresa do Grupo Ambev a pagar adicional de periculosidade de 30% a um vendedor que utilizava motocicleta diariamente no trabalho. A adesão foi unânime. Segundo o TST, o direito está previsto diretamente na CLT e não defende a regulamentação adicional do Ministério do Trabalho. A Ambev afirmou que atua de acordo com a legislação e que analisa as condições e o tempo de utilização das motocicletas. A decisão não se aplica automaticamente a entregadores de aplicativos sem vínculos empregatícios reconhecidos.
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2: 7:11, horário de Brasília.
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2: É o Fique por Dentro e agora a gente vai pro mundo esportivo. É o Torcida Brasil no ar.
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2: A Fórmula 1 desembarca nesse fim de semana em um dos circuitos mais desafiadores e glamurosos do calendário. O GP de Singapura, disputado à noite nas ruas de Marina Bay, é conhecido como uma espécie de Mônaco noturno. O traçado é estreito, tem muros muito próximos, curvas lentas e exige concentração máxima dos pilotos. Desde 2008, em 11 das 16 corridas, quem largou pela pole terminou como vencedor. Mas esse ano há uma preocupação extra. A fumaça de incêndios florestais na Indonésia deixou a qualidade do ar em Singapura classificada como insalubre. Mesmo assim, a FIA garante que a corrida não corre risco de cancelamento e tem um plano de contingência. O GP de Singapura será disputado nesse domingo, com largada às 9 da manhã no horário de Brasília.
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2: Voltamos com música pra você.
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0: sempre muito bom ter você com a gente. A gente vai pro intervalo, é coisa rápida, já já tem muito mais.
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3: Sete e 17.

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1: 7h24, no horário de Brasília.
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1: Depois de quase uma década vendendo ativos no exterior, a Petrobras voltou a expandir sua atuação internacional. O movimento começou em 2024, ganhou força neste ano, com novos projetos principalmente na África. A empresa já ampliou sua presença em São Tomé e Príncipe, Namíbia e Costa do Marfim, além de avaliar oportunidades em Gana. Na América Latina, a Petrobras também possui projetos na Colômbia e estuda oportunidades no Golfo do México. A estratégia busca encontrar novas reservas de petróleo e gás para sustentar a produção ao longo prazo, diante da expectativa de futuro declínio nos campos atuais do pré-sal.
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0: 17h27 no horário de Brasília.
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0: Os Estados Unidos começaram a enviar drones militares MQ-9 Reaper para operações antidrogas e antiterrorismo na Colômbia e no Equador. Segundo o jornal The New York Times, as aeronaves foram transferidas da África para a América do Sul como parte da estratégia do governo Donald Trump de ampliar a cooperação militar na região. O Equador já teria 2 aeronaves em operação, enquanto a Colômbia concordou em receber 3 unidades. O MQ-9 Reaper pode ser utilizado tanto em missões de vigilância quanto em ataques de precisão. Colômbia e Equador integram a aliança liderada pelos Estados Unidos para combater o crime organizado e o narcotráfico.
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0: 7:31, horário de Brasília.
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0: A Organização Mundial da Saúde pediu informações à Rússia sobre relatos de uma segunda funcionária de laboratório com pneumonia de causa desconhecida. O alerta surgiu após a morte de uma pesquisadora de 28 anos que trabalhava em um instituto especializado no estudo da peste, na Sibéria. A OMS quer identificar o agente responsável pela doença e entender as medidas adotadas pelas autoridades russas. Dezenas de pessoas foram colocadas em quarentena. Até o momento, não há confirmação de casos de peste, nem de que a morte da pesquisadora tenha sido provocada pela doença.
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0: 7h35.
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15: E continuamos por aqui agora com quem? Simone Mendes, Direitos Iguais.

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0: 7:42, horário de Brasília.
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0: A Porsche anunciou uma reestruturação para se adaptar ao cenário de vendas menores nos próximos anos. A montadora pretende reduzir custos e apostar em mais modelos esportivos de alto valor, como o 911, para recuperar a rentabilidade. A empresa se prepara para operar com menos de 200 mil veículos por ano. Em 2025, foram entregues 279 mil. A Porsche enfrenta queda na demanda, principalmente na China, além dos impactos das tarifas dos Estados Unidos. A meta de longo prazo é voltar a ter uma margem operacional de 15%.
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0: estão Iane do Bahia, chamada pela primeira vez, além de Calinha e Taila, campeãs brasileiras pelo São Paulo. Agora, a seleção se prepara para dois amistosos contra a Argentina, em Porto Alegre, no sábado, e no Recife, na próxima terça.
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0: E a vida segue por aqui com mais músicas.
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0: Essa foi a nossa última. Muito obrigado pelo carinho, pela sintonia, pela companhia. Amanhã nos falamos no mesmo horário. Até amanhã, que você tenha um excelente dia. Um abraço.
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3: Sete e 54.

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0: Olá, meu amigo, olá, minha amiga ouvinte. Eu sou o Padre Ezequiel. Esse é o momento de despertar para o amor. Eu queria falar sobre a importância de tomar consciência da realidade para que a gente possa mudar. O primeiro elemento de toda mudança é a conscientização. Por isso, faça uma autoanálise. Conscientize-se. Observe os seus pensamentos, os seus medos, as suas crenças, os seus hábitos, as suas atitudes e perceba o que precisa mudar. Coloque tudo sob a lente de um microscópio. Estude-se. Hoje se diz muito, se conheça, autoconhecimento. A maioria de nós acredita que vive uma vida baseada em escolhas, mas em geral isso não é verdade. Mesmo sendo pessoas esclarecidas, ao longo do dia, tomamos poucas decisões que refletem a nossa consciência, ou a consciência que nós temos naquele momento. Na maioria das vezes, nós somos como que robôs. E agimos no automático, dirigimos a vida por condicionamentos passados, por aquilo que nós recebemos da infância, pelo nosso costume, por velhos hábitos. E é nesse ponto que entra a necessidade de conscientização. A consciência observa os nossos pensamentos e as nossas ações para que vivamos as escolhas verdadeiras, feitas no momento presente, feitas no agora, para sermos governados por nós mesmos e não por uma programação que vem do passado. Portanto, adquirindo consciência, você poderá viver do que é hoje em vez daquilo que foi ontem, porque a grande maioria das pessoas age a partir dos hábitos que foi construindo e muitos hábitos não são bons, muitas percepções não são boas, por isso cria um sofrimento para a pessoa e para o entorno dela. Por isso, caro ouvinte, tome consciência da sua vida, daquilo que você faz, do seu comportamento e só assim você poderá mudar, avançar, tornar-se uma pessoa melhor e mais feliz. Pensemos nisso. Deus Pai de amor e bondade, fonte da bênção, dignai-vos abençoar os vossos filhos e filhas, com a vossa graça, com o vosso amor, sustentai-os no caminho, dai-lhe força, dai-lhe paciência, serenidade, esperança, para buscar o melhor da vida, para tomar consciência sempre das atitudes e melhorar sempre, porque nós somos feitos para a construção, para nos tornarmos melhores em cada dia. Deus abençoe, em nome do Pai, do Filho e do Espírito Santo. Amém.
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10: Interativa, 8 horas, 1 minuto.
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10: Salve, salve, galera, muito bom dia, são 8 horas com 6 minutos, quinta-feira, dia 8 de outubro. Um grande abraço para você que nos ouve aqui na cidade de Ampere, para você da região, para você onde quer que esteja, curtindo a programação 91.7, como é bom ter você com a gente por aqui, até as 10 horas da manhã. Eu vou com você em 2 horas de boa música e programação aqui na 91.7, trazendo nesta manhã o nosso Bom Dia Interativa. Prepare o seu coração, aumenta o som por aí, na sua casa, no trabalho, no carro, onde quer que você esteja com a gente, para a gente viajar juntos na melhor música de todas as décadas, é pra gente curtir aquela música do passado e recordar grandes sucessos nesta manhã aqui na programação 91.7. Tô contigo, trazendo boa música e informação na medida certa. Tem esporte às 8h30, nosso quadro Bem Viver, às 8h45 da manhã. A partir das 9 horas eu recebo a companhia da Kel Dias e do Cido com as previsões do horóscopo. Interativa News, às 9h30, com o departamento de jornalismo da 91.7. 469-9935 é o WhatsApp da 91 para você mandar o seu recado pra gente, para você mandar o seu bom dia, deixar o seu áudio por aqui, pedir o seu som, aquela música que não pode faltar na sua playlist para você fazer aquela viagem no turno do tempo da sua vida, tá bom? Então manda pra cá, tô te aguardando também na super manhã do nosso Bom Dia Interativa. E pra gente começar super bem esta manhã tem Fleetwood Mac.

0: Gostava tanto de você, Tim Maia, aqui na programação 91.7. Bom demais, hein? 8 horas com 14 minutos, este é o som do 91. Abrimos o nosso Bom Dia Interativa neste TBT desta super quinta com Fleetwood Mac cantando pra gente. Go Your One Away, bom demais, né? O som aqui na programação 91.7. A gente faz uma pausa, aquele recado super importante, super legal, pertinente para você, sempre com promoções, ofertas, oportunidades dos nossos clientes aqui na programação 91. E já já eu tô de volta com mais para você na super manhã do Bom Dia Interativa.
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0: Vamos juntos, já estamos de volta com o Bom Dia Interativa. Aquele abraço para você, uma boa manhã, obrigado pela audiência, onde quer que você esteja com a gente. Aquele recado super importante, alô galera que está concluindo aí o nono ano do ensino fundamental, né? E que deseja cursar o ensino médio integrado com a formação técnica profissional no Colégio Estadual Cecília Meirelles. O Cecília está oferecendo cursos técnicos para técnico em agronegócio e também técnico em administração. Tá bom? Inscrições já estão sendo realizadas e é exclusivamente pela área do aluno. Você pai, você mãe, que de repente tiver dificuldades para realizar, você pode receber orientação e auxílio diretamente lá na Secretaria do Colégio Estadual Cecília Meirelles. Tá bom? Na Interativa Africa, o som de Toto, aqui na programação 91, este é o TBT desta super quinta, 8h18.

0: Romaria aqui na Supermanhã 91, som de Liz Regina, pra fechar bem aqui, mais uma super sequência do nosso Bom Dia Interativa, tá bom? Ó, tempo do seu tempo, eu vou pro intervalo comercial, aquele recado super importante, super legal dos nossos parceiros aqui na Interativa e eu volto em instantes, em um minuto e meio pra você com informações do mundo esportivo na 91.
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0: Informação no Mundo Esportivo para você na 91.7. É hora de lembrar você que sexta-feira todos os caminhos de Ampere te levam à Série Ouro do Futsal Paranense no ginásio Praça dos Arcos. Ampere Futsal e Palmas Esportes. Este é o confronto da morte, é o torneio da morte, o chamado torneio, né? Mas é um confronto aí entre Ampere Futsal e Palmas. Ingressos no valor de R$15 antecipado, R$25 na hora, tá bom? A partida acontece às 20 horas no ginásio Praça dos Arcos. Caso você não possa ir acompanhar, você pode se ligar aqui na nossa emissora, pela rádio Ampere, pelo dial do rádio da 105.7 ou pelo nosso YouTube e acompanhar as emoções aí de Ampere Futsal e Palmas Esporte, tá bom? Destacando ainda nas informações do mundo esportivo, a gente fala de Série A do Campeonato Brasileiro. Ontem, Bragantino e Mirassol ficaram em empate 1-1. O Inter venceu em casa o Corinthians por 2-1. E o Remo fez o gol aos 42 da segunda etapa, colocando água no chope do Grêmio, que ia comemorar aí a vitória com o gol do Kahneman, ainda no primeiro tempo, aos 47 da primeira etapa, e daria os 3 pontos importantes, né, para a caminhada do Grêmio para sair da zona de rebaixamento, mas não foi o que aconteceu. O Grêmio acabou levando o gol de empate no final do segundo tempo e vai amargando aí a zona de rebaixamento, agora com 30 pontos atrás, inclusive, do Internacional. E no final de semana tem Grenal, né? E ambos aí na briga contra o rebaixamento, mas o Inter deu um importante passo. Vai a 31 pontos, já vai mirando lá no Vasco, que é o 14º, colocado com 34 pontos. O Vasco que ontem venceu o Botafogo no Clássico por 2-1. Jogo das 20 horas e 30 minutos na partida de ontem da Série A do Campeonato Brasileiro. Cruzeiro fez 2-0 no São Paulo e tivemos ainda vitória, vencendo a Chapecoense por 4-0. A Série A do Brasileirão tem a sua sequência nesta quinta-feira. A bola rola hoje, 19h30, para Santos e Flamengo. 20 horas, Atlético Paranaense e Atlético Mineiro. O Flu recebe o Coritiba às 21h30. E neste mesmo horário, das 9h30 da noite, tem Palmeiras e Bahia. Briga aí da galera que está na ponta de cima da tabela, né? Flamengo, Atlético, Fluminense, Palmeiras, Coritiba, Bahia. Confrontos diretos. O Cruzeiro deu um passo importante com a vitória de ontem sobre o São Paulo, chegando à quarta colocação com 48 pontos. O Flu, que vai jogar, é o quinto também, 48. Bahia é o sexto com 46. Atlético Mineiro, sétimo com 43, correndo um pouquinho por fora. Mas temos aí o Coxa, 38 pontos, querendo se aproximar do G4. Palmeiras é o vice-líder com 57, pode chegar a 60. O Flamengo enfrenta o Santos na Vila Belmiro, dependendo do resultado. Pode embolar de novo aí a ponta de cima da tabela da Série A do Campeonato Brasileiro. A Série B trouxe ontem o Operário perdendo em casa para o Botafogo. Olha, o Operário vai manter-se na Série B no ano que vem. Tem jeito não, né? Tava lá na liderança, foi caindo, desceu. Já é o nono colocado com 48. Chegou a vislumbrar aí um sexto lugar de novo. Foi a quinto, caiu de novo. E agora é o nono de novo com 48 pontos. E eu acredito que vai terminar neste meio de tabela aí o Operário, que perdeu para o Botafogo Paulista ontem. Tivemos ainda o Avaí vencendo o Londrina por 2-1 numa briga dentro da zona de rebaixamento. O Avaí vai a 33 pontos, fica ainda 5 do Botafogo Paulista, que venceu justamente o Operário. O América perdeu em casa para o Fortaleza 1-0. Com este resultado, o Fortaleza vai à terceira colocação com 56 pontos, a 2 do Vila Nova. Inclusive, fecha a Série B contra o Vila Nova, né? Uma briga direta aí, quem sabe, né? Para uma vaga direta à Série A, pode ser aí Vila Nova e Fortaleza lá no finalzinho da competição. O Juventude é líder com 59 pontos após a vitória sobre a Ponte, ainda na terça-feira, por 2-0. Vila Nova e Cuiabá ficaram no empate em 0-0 e o CRB venceu o Atlético Goianiense por 3-1. O CRB vai a 51 pontos, sétima colocação, 1 ponto do Atlético Goianiense, 3 do Novo Horizontino, que é o quarto. O Criciúma e Novo Horizontino jogam ainda na rodada. Hoje tem Ceará e Criciúma, Náutico e Novo Horizontino. As informações do esporte ficam por aqui. 10h30 da manhã tem mais. Um forte abraço e até lá.
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3: Tamo junto, TBT é com a gente, TBT na 91.7, quinta-feira é dia de viajar, né, no Túnel do Tempo, show de bola, maravilha, você que tá aí curtindo a 91.7, seja bem-vindo, seja bem-vinda, vem lá, vem aqui curtir o seu som, manda o seu recado, peça a sua música, a gente atende você com muito carinho aqui na Super Manhã da 91.7, um salve pra Milena, tá com a gente, alô Milena, um bom dia pra você, obrigado pela companhia nesta Super Manhã, aqui na programação 91.7, nesta quinta de TBT. É onde quer que a galera esteja aí curtindo 91, que possa aproveitar bem o dia, curtindo a boa música do passado, e vem de novo aqui para embalar a sua manhã na programação 91.7. Para você que está afim do seu som, 469-9935-6377. Você manda o seu recado para a gente, você curte a sua preferida aqui na programação 91. A gente abre mais uma super sequência e bacana demais na programação 91.7. com Elton John na Supermanhã 91, Don't Go Break My Heart.

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1: Tamo junto no nosso TBT, bom dia pra você, 8 horas 46 minutos, muito obrigado pela audiência, daqui a pouquinho tem Pitch, cálice, indicação da Melina pra gente aqui na 91.7. Atenção você, jantar beneficente em prol da saúde de Maria Júlia Batista da Silva. O jantar acontece no dia 7 do próximo mês, 7 de novembro, 19h30, no pavilhão do bairro São Francisco, tá bom? No cardápio será servido risoto e acompanhamentos. O valor da ficha é de R$25. Nós temos a venda também aqui na emissora. Não esqueça, no dia tem que levar prato e talheres, tá bom? Participe, ajude nessa causa, faça sua parte beneficente aí em prol de Maria Júlia Batista da Silva. 8h46, eu vou para o rápido intervalo e volto em instantes para você com mais no TBT Interativa. Agora tem o nosso quadro Bem Viver.
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4: Conhecimento médico desenvolvido na China, chamado Ayurveda, identificou que a aparência, textura e saúde dos fios de cabelo estão relacionadas aos elementos, ou seja, cada perfil biológico possui um tipo diferente de cabelo. Então, preste atenção nos tipos. O primeiro tipo é conhecido como Pitta e representa fios finos, sedosos e couro cabeludo sensível, com tendência à oleosidade, podendo gerar quedas e caspa. Para esse tipo, a terapia indiana recomenda alguns cuidados, como, por exemplo, óleo de coco nas pontas, shampoo de menta e proteção do couro cabeludo no sol, usando chapéus e bonés. O segundo se chama capa e representa fios escuros, sedosos e ondulados, que podem causar coceira, queda e caspa. Mas o seu cuidado deve ser feito estimulando a circulação do couro cabeludo.

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8: Seguimos, alô, Ampere Região, bom dia, 8 horas com 51 minutos. Este é o TBT da Interativa. Como é que está a sua manhã por aí? Tudo bem? Tudo certo? Que você possa aproveitar bem a sua quinta-feira, tá bom? Final de semana tá logo ali, mas ó, as previsões do tempo para Peter Scheuer é de chuva. Para o final de semana, para a próxima semana, inclusive com bastante chuva, né? Mas é aquela chuva assim, ó, tem risco de tempestade durante um momento, depois é para sair sol, depois volta a chover, chuva calma, daqui a pouco garoa, daí para de chover, enfim, vai ser aí uma loucura, como disse o Peter Scheuer na sua previsão do tempo hoje bem cedo na Ampere FM, destacando aí a loucura do tempo para o final de semana e semana que vem, inclusive, tá bom? The Darkness, aqui na programação 91, pra gente matar saudade de boa música. Simbora!

0: Cálice, aqui no Som 91, 2011, Pit, pra gente matar a saudade na 91, indicação da Camila, que tá com a gente, valeu, aquele abraço, da Milena, perdoe-me, que tá com a gente aí, um abraço pra Milena Delani, sempre curtindo o 91.7, obrigado pela audiência nesta super quinta com o nosso TBT também. Eu viro a hora, já tô de volta, bom dia.
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0: 94, bom dia.
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0: ZYX940, essa é a Interativa FM, este é o Bom Dia Interativa. Eu sou Pablo Neto, estou contigo por aqui nesta super quinta até as 10 da manhã, no TVT 91.7, Ampere 23 graus. Bom dia!
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0: E a segunda hora do nosso Bom Dia Interativa traz o Bom Astral de Caldias e Cido.
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8: Bora, Cido! Começando com quem é de Áries, hein? Olha, Áries, hoje os assuntos familiares podem concentrar a maior parte da sua atenção. Tente equilibrar o trabalho com as tarefas e obrigações em casa. A praticidade e o realismo para lidar com o que vier pela frente serão a melhor maneira de começar o dia com o pé direito. O número para hoje é o 36 e a cor é o branco.
12: Touro, no trabalho você pode usar sua habilidade para se comunicar e trocar ideias. Assim será mais fácil terminar qualquer tarefa pendente. É um bom momento para esclarecer um mal-entendido e valorizar quem faz parte da sua vida. Número 38, cor prata.
8: Agora com você, Gêmeos, atenção! Você vai dar aquele show na hora de lidar com o dinheiro e pode encontrar novas oportunidades muito lucrativas se seguir a sua intuição. Embora a sua habilidade nas finanças siga em alta, também é importante avaliar gastos e encontrar um equilíbrio nas contas. O número para hoje é o 18 e a cor é o rosa.
12: Alô, Câncer, no trabalho você vai se sentir de ânimo renovado para encarar qualquer parada. Seu jeito mais seguro e decidido pode ser interessante em alguns pontos, mas foque nas tarefas primeiro se quiser se livrar disso rapidinho. Número 52, cor laranja.
8: E daqui a pouco a gente volta, viu? Com mais previsões para o seu horóscopo aqui no Bom Astral. Para quem é leão, virgem, libra e escorpião.
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0: Legal, valeu, um grande abraço, que é o Dias. Valeu, Cido, obrigado pela parceria com a gente nesta super quinta, dia de TBT na 91.
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0: Hora de Papauine, 9:10.

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1: Este foi o som de Bee Gees, Alone, aqui na Super Manhã 91. Eu te devoro, Djavan, também cantando pra gente na programação do TBT Interativa. 9h24, hora de Bom Astral, é hora de Kel Dias e Cido.
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3: E seguimos por aqui com um bom astral, né, Kel?
4: É isso aí, Cido. Bora que chegou sua vez, Leão.
3: Opa!
4: Atenção, Leãozinho. Se depender da lua, você vai sonhar com paz e sossego. Mas se ainda não ganhou na Mega Sena, vai ter que encarar o trabalho, Cido. Ai, não vai ter jeito.
3: Pensei que vinha uma coisa melhor.
4: Ó, o jeito é agir nos bastidores pra dar conta de tudo que precisa fazer, seja no trabalho ou em casa, tá? O número pra hoje é o 15 e a cor é o bege.
3: Virgem, as amizades ganham destaque. No trabalho, sua interação com os outros vai correr com mais tranquilidade. Ouvir os outros pontos de vista e trabalhar suas habilidades de relacionamento vão te ajudar no caminho para o sucesso. Número 60, cor preto.
4: Agora com você, Libra. Atenção, Librinha. Com o foco totalmente centrado no trabalho, você vai esbanjar pique para cuidar de tudo o que aparecer pela frente no serviço. As estrelas indicam que pode se sair muito bem ao montar projetos mais ambiciosos para o futuro. Seu número hoje é o 10 e a cor cereja.
3: Escorpião, sua curiosidade está mais aguçada hoje e você não vai deixar passar a oportunidade de aprender coisas novas, inclusive no trabalho. Talvez tenha que fazer um esforço extra para dar conta do serviço sem se distrair, mas é preciso deixar a diversão para mais tarde. Número 31, cor violeta.
4: E daqui a pouco a gente volta, hein, com as últimas previsões pro seu horóscopo aqui no Bom Astral, para quem é Sagitário, Capricórnio, Aquário e Peixes.
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1: Valeu, Kel Dias. Obrigado, Cido. 926.
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8: Uma mulher de 62 anos morreu em um grave acidente de trânsito registrado na tarde passada na rodovia PR-182 em Ampere. A colisão envolveu uma Fiat Strada e um caminhão de uma empresa de guincho com placas de Cascavel. O acidente aconteceu em um trecho de reta da rodovia, em frente à unidade de recebimento de grãos da Cooper Itaipu, na saída de Ampere para Beltrão. A vítima foi identificada como Maria de Fátima Robol de Siqueira, moradora de Ampere. Ela estava como passageira da Strada, conduzida pelo filho, Wanderson Siqueira, que sofreu apenas ferimentos leves. Conforme informações apuradas no local, o caminhão seguia no sentido Beltrão-Ampere, enquanto a estrada trafegava na direção contrária. O condutor relatou que o caminhão teria invadido a pista contrária. Segundo ele, houve uma tentativa de desviar para evitar a colisão, mas não foi possível impedir a batida. As circunstâncias do acidente deverão ser apuradas pelas autoridades competentes. Com a violência do impacto, Maria de Fátima morreu ainda no local. O motorista, filho da vítima, teve ferimentos leves. Já o condutor do caminhão não se feriu. Mãe e filho são moradores de Ampere e no momento do acidente estavam seguindo para o sítio da família, que fica na comunidade de Cabeceira do São Salvador, no interior da cidade. A intenção era retornar ao município mais tarde. A idosa é sogra do secretário de Urbanismo de Ampere, Volney Pagno. O caminhão envolvido no acidente estava retornando de Pato Branco para Cascavel. A Polícia Rodoviária Estadual também esteve no local e realizou o registro do acidente.
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11: Seguimos por aqui com você, ouvinte, até as 10 da manhã. Uma boa manhã pra você. Obrigado pela audiência, pelo carinho. Eu te quero que você esteja curtindo a gente nesta super manhã aqui na programação 91.7. Pra você no trabalho, pra você que está nos levando de carona, uma boa viagem. É muito bom estar com você em mais uma manhã aqui na programação da 91.7. Tá bom aqui na Interativa? A boa música do TBT vai até as 10. Lembrando, você tá afim do seu som? 469-9935-6377. A gente atende você com muito carinho. Você pode confirmar a sua audiência pra gente também neste WhatsApp. A gente manda aquele abraço pra você. Muito obrigado pela companhia nesta super manhã. Às 9h37, o TBT 91 traz mais boa música. Tem Culture Club com Karma Chameleon na programação 91. A boa música até as 10 e o TBT nesta super quinta.
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0: Osvaldo Montenegro, aqui na programação 91.7, olhar de tela para você, lá de 1991. Agora na Interativa tem Bom Astral para a gente fechar a parceria com a Kel Dias e o Cido para esta quinta-feira.
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3: E vamos aí aos últimos signos do nosso Bom Astral de hoje, né, Kel?
4: É isso aí, Cido. Chegou a vez de Sagitário. Vou te contar, Sagita. O dia promete mudanças e surpresas pela frente, especialmente no trabalho. Ainda bem que no final tudo vai se ajeitar da melhor maneira para os seus interesses. A saúde também pede atenção e fazer alguns ajustes e mudanças nos seus hábitos pode ser uma ótima pedida, tá? Hoje o seu número é o 11 e a cor é o cinza.
3: Atenção, Capricórnio. As estrelas avisam que tudo o que foi feito em sociedade tem mais chances de sucesso. E esse pode ser o momento que esperava para conversar sobre uma parceria de trabalho. Mas você também pode destacar em serviços que envolvem o contato direto com o público. Número 42, cor azul.
4: Agora com você, Aquário, atenção. É um bom dia para focar nas tarefas de rotina, inclusive as que precisam ser feitas em casa e finalizar tudo que estiver pendente. Com tanto serviço pela frente, talvez seu dia não seja muito divertido. Mas nem tudo é perfeito, né? E o seu esforço vai dar muitos frutos lá na frente. O número é o 22 e a cor é o preto.
3: E chegou sua vez, Kel. Peixes no ar. Tire proveito da criatividade e da habilidade para lidar com as pessoas para se destacar no trabalho. À tarde, a comunicação também conta com good vibes, que pode se sair bem se precisar resolver algo fora do seu local de trabalho, falar em público ou marcar uma reunião. Número 23, cor branco.
4: Então tá, essas foram as previsões de hoje pra você.
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0: Maravilha, valeu Kel Dias, obrigado Cido. 9h46, gente amigo, ó, vamos pro intervalo comercial, as informações por aqui dos nossos parceiros da 91 e já tô de volta com as últimas de hoje do TBT da 91.7.
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7: 9h51, gente amiga, ou melhor, 9h52. Virou o relógio por aqui para você que tá com a gente. Último bloco do Bom Dia Interativa com o TBT 91. Muito obrigado pelo carinho, pela audiência, você ouvinte com a gente. Recados importantes que passamos no começo do programa, a gente reforça para você, né? Lembrando que nós temos nesta sexta-feira, dia 9, o Ampere Futsal em quadra contra o Palmas Esporte no Torneio da Morte do Paranaense Futsal Série Ouro. É o jogo da permanência do Ampere, né? Na Série Ouro, né? O Ampere tem que vencer no tempo normal, vencer na prorrogação para ficar aí com a vaga na Série Ouro na próxima temporada. Caso contrário, o Ampere joga contra o terceiro colocado lá da Prata. Ainda tem mais uma oportunidade, o Ampere, mas, poxa, precisamos vencer o Palmas para resolver tudo nesta sexta-feira. Boa sorte para a rapaziada. 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Atenção, responsáveis, aí os pais e mães, né, dos alunos que vão fazer aí a inscrição. 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Tá bom? Gente amiga, beijo no coração de todos, paz e saúde para todo mundo. Muito obrigado pela audiência, pelo carinho, pela companhia nesta manhã gostosa aqui na 91, com este lindo sol, abençoando esta quarta-feira e trazendo um ótimo dia para mim, para você, para todos nós, né? Que você possa aproveitar as boas coisas da sua vida. O nosso TBT de hoje fecha com Corona, The Rhythm of the Night. Valeu, gente amiga, até amanhã cedo, às 8 da manhã, com mais um Bom Dia Interativa para a gente fechar bem esta semana, que vai trazer também um feriado lá para segunda-feira, dia de Nossa Senhora Aparecida. Valeu, gente, até amanhã, tchau, tchau.

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7: Interativa pontualmente 10 horas.
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7: Olá, muito bom dia, Ampere. Bom dia a toda a região. Estamos chegando na área com o nosso Manhã Total. Nesta manhã linda, maravilhosa, de quinta-feira, dia 8 de outubro de 2026. Grande abraço para você, onde quer que esteja, ligadinho na sintonia da melhor, curtindo pelas ondas do rádio, pela internet, pelo aplicativo, pela Alexa. Seja muito bem-vindo, bem-vinda. A partir de agora, eu, Vanderlei Silva, no comando do Manhã Total, trazendo os melhores sucessos, informações, previsão do tempo, notícias do esporte e, claro, sempre a sua interatividade pelo nosso WhatsApp, sempre online no 993-56377. Beleza? Bora lá, 10h04, bora que a primeirona vem chegando por aqui com Panda Porcelanato.

0: É enchendo e derramando, Zeneto e Cristiano, fechando por aqui o primeiro bloco de sucessos do nosso Manhã Total. Tempinho lá fora, tempo bom, tempo gostoso, 25 graus já a temperatura neste momento. 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
3: Você estaciona um carro automático, coloca o câmbio na posição P, solta o freio e sente o veículo se mover alguns centímetros antes de parar. Em muitos câmbios, isso acontece por causa de um componente conhecido como trava de estacionamento ou parking pole. Quando a posição P é selecionada, um mecanismo interno bloqueia a transmissão. Se o carro estiver numa inclinação e o freio de estacionamento não estiver segurando o peso, ele pode se deslocar um pouco até essa trava ficar carregada. Assim, a dica do Automotors é usar corretamente o freio de estacionamento, principalmente em aclives e declives, segundo as orientações do fabricante. O P é importante, mas não precisa carregar o carro nas costas sozinho, né?
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0: Muito bem, agora são 10 horas e 18 minutos. 10 e 18. Bom dia, você ligadinho na sintonia da melhor. Vamos lá, abrindo por aqui mais um bloco de sucesso. Chegando Ana Castela, Minha Herança.
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0: Pois é, 10 horas e 28 minutos, fechando por aqui mais um bloco de sucessos do nosso Manhã Total. Tá aí, som de Zeneto e Cristiano, Vou Derreter a Aliança.
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0: Muito bem, Interativa, 10 horas e 30 minutos, chegando o boletim rapidão aqui para falar do Brasileirão Série A, que já está de volta e hoje tem mais uma rodada do Brasileirão Série A nesta quinta-feira com 4 partidas. Às 19h30 o Santos recebe o Flamengo, às 20h o Atlético Paranaense enfrenta o Atlético Mineiro e depois às 21h30 dois jogos encerra a programação. Fluminense contra o Curitiba e no Rio de Janeiro e Palmeiras diante do Bahia. 4 jogos importantes movimentando a Série A nesta noite, com destaque para os confrontos envolvendo Flamengo, Atlético Paranaense, Atlético Mineiro, Palmeiras e Bahia. Tá aí informações do esporte para você, Esporte 91.
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0: Vamos nessa, Interativa, agora 10 horas e 32 minutos. Abrindo por aqui mais um bloco de sucessos do nosso Manhã Total. Aquele abraço para você aí ligadinho na sintonia da 91. E olha, amanhã é sexta-feira. E amanhã, sexta-feira, tem grande jogo, hein? O Ampere Futsal enfrentando Palmas Esportes pelo Torneio da Morte do Paranaense Futsal Série Ouro. E a partida é às 20 horas no ginásio Praça dos Arcos em Ampere. Então bora garantir aí o seu ingresso antecipado por apenas R$15 ou então na hora é 25 pila. Então o ingresso antecipado você encontra aqui na recepção das rádios, na Farmácia Brava, no posto Bom Princípio e também no ginásio de esportes. É, e para você aí que não poderá, né, ir até o ginásio, pode acompanhar a transmissão no YouTube e Facebook da Rádio Ampere. 10h33, chegando mais sucesso, Israel Rodolfo, Batom de Cereja.

0: Eles, é Thaí, Cleiton, Romário, Zé Felipe, Se Eu Te Perdoar, interativo agora são 10 horas e 42 minutos, bom dia.
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0: Bora lá, Interativa, agora são 10 horas e 45 minutos. 10h45, bom dia, bom dia. 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A cartela custa apenas R$100 e você encontra aqui na recepção das rádios Ampere Interativa FM. 10h45, bom dia, bom dia.

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Beleza, antes de estar no boteco, Douglas e Vinícius, interativa 10 horas e 54 minutos. Bora lá, trazendo mais uma para você curtir aqui na 91. Para fechar aí a primeira horinha, tem Léo Chaves, Por Causa de Você.

0: Agora sim, a gente fecha o primeiro bloco, a primeira horinha com Léo Chaves, por causa de você, interativa 10 horas e 58 minutos. Bom dia!
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0: Interativa 10 horas 59 minutos.
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5: Vamos nessa, Interativa agora, 11 horas e 2 minutos, 11 e 2. Bom dia, você ligadinho na sintonia da melhor. E olha, sabadão, tá quase chegando, hein? 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Hora de música, 11 e 3, bom dia, Gustavo Lima, saudade sua.

0: Mas já tá aí, né? As melhores músicas vêm lá do fundo do baú, hein? Tempo que a música era boa demais. César e Paulinho, Morto de Saudade Sua, fechando por aqui mais um bloco.
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5: A receita de hoje lembra muito a casa da nossa vovó. Bolinho de chuva com canela e açúcar. Quem não gosta, né? Vamos precisar de 2 xícaras de chá de farinha de trigo, 1 xícara de chá de leite, 2 ovos, 1 colher de café de fermento em pó, 1 xícara de chá de açúcar, 1 colher de café de essência de baunilha, óleo para fritar, 5 colheres de sopa de açúcar cristal para polvilhar e 3 colheres de sopa de canela em pó para polvilhar também. Em uma tigela, junte todos os ingredientes da massa e misture com 1 colher até ficar homogêneo. Aqueça o óleo em fogo médio e com 1 colher, pingue a massa no óleo e frite até dourar. Retire do óleo e espere escorrer bastante sobre o papel toalha. Depois, misture em 1 prato o açúcar com a canela e passe os seus bolinhos. Agora é só se deliciar. Enjoy!
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0: Bora lá, interativo agora, 11:19, 11:19. Bom dia, você ligadinho na sintonia da 91. E bora lá, abrindo por aqui mais um bloco, trazendo a previsão do tempo agora. Segundo o CIMEPAR aqui, não tem previsão de chuva para hoje, né? Mas há uma contradição aqui com os aplicativos que está marcando aí previsão de chuva para esta quinta-feira, hein? Tem alerta laranja de tempestade também, segundo aqui, né, informações do nosso departamento de jornalismo. Ampere, Realeza, Bela Vista da Caroba e Santo Antônio do Sudoeste estão com tendência de formação de granizo para as 15 horas, aproximadamente, desta quinta-feira, né? Aí a previsão aqui do CIMEPAR não marca nada para hoje, né? Talvez o pessoal possa estar atualizando, né? Mas é importante que essa atualização venha antes da chuva ou, né, de um possível... tempo, um clima aí mais, né, uma situação, uma intempérie maior aí do clima do tempo, tá bom? Então, aí o CIMEPAR marcando chuva somente para amanhã, 33 milímetros, para sábado também uma chuvinha, 20 milímetros, e domingo também chuva, 17 milímetros. Mas o aplicativo aqui marcando para hoje, né, aí previsão de chuva, bom, a quantidade pequena aí, pelo menos, no período da manhã do dia, né? À noite também, previsão aí de chuva, aqui segundo o aplicativo, tá bom? Tem alertas aqui, o aplicativo emitindo, né, os alertas vermelho de tempestade, aí com fonte do Instituto Nacional de Meteorologia, tem alerta laranja, né? Alerta laranja e alerta vermelho, hein? O último alerta aí foi o alerta vermelho. Beleza? Bora lá, chegando mais música por aqui, mais sucesso. Essa aqui é a indicação, né? Vamos ver quem mandou. Bom dia!
9: Bom dia, sou Manuel da Vila Esperança. Eu gostaria de pedir a música de Paulo e Paulino, Ponto Final. E agradeço para vocês da rádio, para todo mundo que estiver escutando.
0: Beleza, valeu, Manuel. Tá rolando a indicação. Olha...

0: Beleza, interativa agora 11 horas e 30 minutos, aí fechando mais um bloco de músicas, som de Humberto e Ronaldo, meu Deus!
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3: A Polícia Militar de Coronel Vivida foi acionada na manhã passada para atender uma ocorrência de violência doméstica e maus tratos a animais. Segundo a denúncia, um homem estaria agredindo a mulher e maltratando filhotes de gato na residência do casal. No local, a equipe policial encontrou a mulher e seus dois filhos menores abrigados na casa de uma vizinha. Ela relatou à polícia que, após uma discussão, o marido a puxou pelos cabelos e a ameaçou de morte. Disse ainda que vem sofrendo agressões verbais e violência psicológica de forma constante e que a situação não se agravou porque a vizinha interferiu na situação. O suspeito foi encontrado dentro da casa, onde recebeu voz de prisão. Ele foi encaminhado à Central de Flagrantes da Polícia Civil para os procedimentos de polícia judiciária. Informações, PP News.
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0: Beleza, agora são 11 horas e 35 minutos, 26 graus a temperatura neste momento. Bom dia, bom dia. E olha, no dia 11 de outubro, anota aí, hein? Temos a festa do Dia das Crianças no Pavilhão do Santa Mônica. E a programação começa às 9 horas da manhã. Tem diversão para a criançada o dia inteiro, vai ter muita brincadeira, corte de cabelo, pintura facial, durante todo o dia, cachorro quente, picolé e pipoca. E ao meio-dia, tem um delicioso almoço. Às 3 horas da tarde, terá bolo para as crianças e, para fechar essa festa com chave de ouro, ainda teremos a entrega de doces para todas as crianças, hein? É, vamos sair rolando da festa aí, a criançada, né? De barriga cheia. Então já sabem, dia 11 de outubro, a partir das 9 horas da manhã, no Pavilhão do Santa Mônica, traga seu filho ou sua filha para comemorar esse momento especial. Dia das Crianças é dia de brincar, de sorrir e criar boas lembranças. 11 horas e 36 minutos, chega para cá Daniel, Meu Mundo e Nada Mais.
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0: Secretária Amado Batista não pode faltar no nosso Manhã Total e o Amadão também, né? 11 horas e 48 minutos. Bom dia, bom dia.
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4: É aí, o nosso Manhã Total de hoje vai ficando por aqui. Obrigado pelo carinho da audiência, companhia e sintonia. Nos encontramos logo mais a partir das 16 horas com o Arrastão da 91. Bom almoço, fiquem com Deus e até lá.

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8: Meio-dia.
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2: Meio-dia e 11.
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1: Meio-dia e 25.
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2: Isso aí, estamos de volta, a gente continua. Agora 2:37. Guilherme e Santiago, perdi você, hein? Creio que agora estamos também ao vivo nas plataformas digitais, no site, na Alexa. Espero que você esteja acompanhando a gente, né? Tenha voltado aí tudo certinho, beleza? Bora continuando então com o Guilherme e Santiago.

Cristina Aguilera, Agüera, acho que é assim a pronúncia do sobrenome dela, né? A música Beautiful saindo pra você aqui na nossa programação. Eu também trago pra você, tocando rapidinho, Backstreet Boys, Shape of My Heart. Logo, logo eu trago informação pra você, continuando, né, aqui na nossa programação musical.

Backstreet Boys, Shape of My Heart, saindo pra você, também curtimos por aqui a Cristina cantando Beautiful e Guilherme Santiago na nossa programação, 2h44. Logo, logo tem a participação por aqui da nossa ouvinte Adriana, ela pediu Raul Seixas, Tente Outra Vez, né? Logo, logo sai pra ela, mas agora eu falo, hein? Hoje, quinta-feira, bora voltar pro passado, até mesmo nos filmes, hein? Você já assistiu aquele Jumanji, o filme clássico de ação, né? Lançado em 95. É, baseado em Jumanji, o livro infantil de 82, né? Foi escrito e ilustrado por Chris Van Allsburg. O filme foi estrelado pelo famoso e muito carismático Robin Williams, Bonnie Hart, Kirsten Dunst, Bradley Pierce, Jonathan Hyde, David Alan Gray e outros mais, né? Foi dirigido também pelo John Johnston. Foram gastos em sua produção $65 milhões, né? Um retorno de $262 milhões. Rapaz do céu, hein? Bom, a gente fala pra você desse filme. Alan Parrish desapareceu quando era menino e ninguém acreditava na história de seu amigo de que ele foi sugado por um jogo de tabuleiro, hein? 26 anos depois, duas crianças acham o jogo no sótão e quando começam a jogar, Alan é liberto. Mas a disputa ainda não acabou e Alan precisa terminar antes de ser realmente solto. Olha só que interessante. Então, filme aí bastante interessante. Caso você não assistiu em 95, vale a pena você assistir esse grande clássico, né, de filmes, ou também assistir na adaptação que foi lançada no ano de 2007, que ganhou aí uma sequência, Jumanji, Bem-vindo à Selva, né, bastante interessante, onde teve aí o famoso The Rock, Kellen Giller, o Kevin Hart, também o Jack Black, interpretando alguns personagens e deu aquela repaginada, né, na saga aí. Você pode acompanhar e assistir de maneira gratuita pelo Mercado Livre, né, tem a aba lá Mercado Play, você tem alguns anúncios, claro, né, aí nada de graça, mas também caso você tenha o HBO Max, o Amazon

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1: Sempre interagindo com você, Rick Renner, pra ficar 10 em 2 horas e 49 aqui na nossa programação.

Isso aí, tente outra vez, Raul Seixas saindo pra você aqui na nossa programação, pra nossa ouvinte Adriana, 2 horas e 55, e a gente continua com a Rihanna, Take a Bow, aqui na nossa programação.

0: fala para você. Olha só, hein? O projeto Lute da ONG e a Associação Amigos de Santo Agostinho está realizando uma ação especial aí para arrecadar recursos e continuar desenvolvendo seus projetos. Você pode colaborar adquirindo sua cartela por apenas R$10 e concorrer aí a 12 prêmios. O sorteio é realizado no dia 30 de novembro. Para você comprar e adquirir sua cartela, você pode entrar em contato pelo telefone 46-2600-0511 e ajudar, né? Participando aí deste projeto maravilhoso por apenas R$10, super baratinho, e ainda você concorre aí a 12 prêmios. Então vale super a pena, né? Você está ajudando aí o projeto Lute da ONG Associação Amigos de Santo Agostinho. Bastante interessante, né, essa ação aí, e também os projetos que vão ser desenvolvidos. Fechou, gente? Também vou encerrando por aqui nossa segunda hora musical, e na sequência, né, a gente volta para mais uma hora musical com nossos clássicos da 91, hoje trazendo para você música lançada lá no ano de 1989. E na sequência, a gente fala um pouquinho pra você aqui na nossa programação.
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0: Interativa, um minuto para as 3 horas.
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Moçada, bora lá então para os nossos clássicos da 91, né? Pulou aqui a abertura, mas não tem problema, né? Vamos falando dos nossos clássicos da 91, agora 3 horas e 2 minutos. Falo para você aí do single The Night It's Over, da banda britânica do pop rock The Oldfield. Foi lançado em 1989 como lado B do single For You e mais tarde integrado ao projeto de fã-clube It Ain't Over, olha só, hein? Em 98 e a coletânea Extra Innings em 99. Aí o compositor foi o John Spinks, ano de lançamento de 89, e claro, a gente fala sobre essa canção pra você agora aqui na nossa programação, hein? Ela celebra a liberdade juvenil, a euforia de uma festa e também a vontade de viver o presente, né? Sem pensar aí nas consequências, hein? Vivendo aí bem à vontade, bem tranquilo, né? Sem se preocupar com as coisas do dia a dia. Bora curtir The Oldfield, Tonight It's Over, chegando pra você, bora lá!

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CPM22, saindo pra você Vida ou Morte. Agora 3 horas e 10 minutos, nós continuamos, trago pra você Detonauta Soccer Club, o retorno de Saturno aqui na nossa programação musical. Bora curtir, tá na interativa, tá bom demais. Esse é nossos clássicos da 91 saindo pra você.

0: Detonautas Rock Club, sendo para você o retorno de Saturno. Nós também curtimos por aqui CPM 22 e The Old Field, The Night It's Over, aqui na nossa programação musical. Essa foi mais uma edição dos nossos Clássicos da 91.
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0: E claro, a gente continua. Agora eu trago para você a nossa próxima parada, 3 horas e 15 minutos. É informação para você, né, que deseja e quem sabe viajar. Fica ligadinho nas dicas e com a Flávia Becker.
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3: 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Levar uma garrafa reutilizável é uma ótima companheira de viagem. Mas existe uma pergunta importante antes de enchê-la em qualquer torneira. A água é segura para consumo naquele destino? Essa condição varia entre países e regiões. Por isso, procure orientações oficiais locais e, quando houver dúvida, prefira uma fonte de água indicada como potável. Também vale observar bebedouros e estações de abastecimento disponíveis em aeroportos, parques e outras atrações. A garrafinha pode viajar com você pelo mundo inteiro. A água que vai dentro dela é que precisa ser escolhida em cada parada.
2: 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Tenham todos uma ótima viagem.
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0: Isso aí, esse foi o nosso Próxima Parada saindo pra você. Na sequência, a gente continua com bastante sucesso aqui na nossa programação. É rapidinho o nosso intervalo comercial e logo, logo eu volto com Zezé de Camargo e Luciano chegando pra cantar pra você.
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0: Bora lá, moçada, 3 horas 20 minutos. Zezé de Camargo, Luciano, tarde demais chegando para você.

Jennifer Lopez saindo pra você, Let's Get Loud, aqui na nossa programação. Vamos trazendo pra você agora Britney Spears, hein? Oops, I Did It Again, aqui na nossa programação. Muito famosa, né? Essa canção aí da Britney Spears tocava muito. Bora trazer pra você aqui no nosso TBTzão.

0: Isso aí, Britney Spears saindo pra você aqui na nossa programação. Oops, I did it again. A gente continua o nosso programa, agora eu trago pra você o nosso Interativa News. Bora lá com informação pra você.
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2: Apesar de apresentar queda de 1,1% em relação a agosto, a produção de veículos no Brasil, que engloba automóveis, comerciais leves, ônibus e caminhões, teve um bom desempenho em setembro, com crescimento de mais de 10% na comparação com o mesmo mês do ano passado. Segundo o balanço divulgado pela Associação Nacional dos Fabricantes de Veículos Automotores, este foi o melhor mês de setembro desde 2014, com uma produção que supera os 268 mil veículos. No acumulado do ano, entre janeiro e setembro, a alta é de 8,7% em relação ao mesmo período do ano passado. No entanto, a associação alerta. Das 173 mil unidades produzidas a mais na comparação com o ano passado, apenas 50 mil foram fabricadas totalmente no país. Além do crescimento na produção em setembro, o setor também apresentou o maior volume de emplacamentos para o mês desde 2014, com mais de 281 mil. Isso foi impulsionado principalmente pelas vendas de automóveis, que avançaram 22,5% no ano. Enquanto houve aumento na produção e nos emplacamentos, as exportações continuaram em queda, sem apresentar sinal de recuperação. Há 6 meses, segundo a Anfávia, as exportações estão estagnadas, em um patamar mensal abaixo de 40 mil unidades, principalmente por causa da situação da Argentina e da perda de participação dos veículos brasileiros para os modelos chineses e mexicanos. Informações da Agência Brasil.
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0: Isso aí, esse foi o nosso Interativa News saindo pra você aqui na nossa programação. Nós continuamos, na sequência eu volto com o Gustavo Lima cantando pra você, nosso ouvinte.
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0: sempre interagindo com você, Gustavo Lima, Rosas Versus e Vinho chegando por aqui.

0: Chris Brown saindo pra você, With You. A gente também curtiu Avril Lavigne, Skater Boy, Gustavo Lima aqui na nossa programação. A gente fala pra você, hein? A Câmara Municipal aí de Ampere está convidando toda a comunidade amperense e representantes de entidades civis, associações de bairros e demais interessados para participar da audiência pública que discutirá o projeto de lei número 60 de 2026. Né? Esse projeto propõe a alteração do código tributário do município para que a cobrança da taxa de lixo seja incluída na fatura de água e esgoto da Sanepar, né? A sua presença e participação são fundamentais para debatermos juntos este tema de grande interesse para toda a nossa cidade, né? Vai ocorrer no dia 15 de outubro, numa quinta-feira, a partir das 7 horas da noite, aí no plenário da Câmara Municipal de Ampere. Então, aí fica o convite para você participar e exercer a sua cidadania e também, né, levar aí a sua opinião juntamente. Beleza? 3h45, vamos para o nosso intervalo. Na sequência eu volto com Zezé de Camargo e Luciano.
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8: Interativa, 5:03.
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8: Tudo bem, Interativa, agora 5 horas e 7 minutos, 5 e 7. Boa tarde, boa tarde. Estamos começando agora. Aí com uma horinha de atraso, nosso arrastão da 91, né? Depois aí de um tempo feio, um temporal, tempestade que atingiu, né, a nossa região sudoeste. Aí a previsão, né, pela manhã, que segundo o CIMEPAR, não tinha previsão de chuva, ainda não tem, hein? No CIMEPAR não tem nada marcado aqui, pô. Os caras lá precisam atualizar esse negócio, né? Um sistema meteorológico paranaense, né? Um órgão aí que faz a previsão do tempo, não trouxe uma previsão correta para hoje, né? Então fica complicado, né? Por isso a gente usa aqui sempre os aplicativos que têm uma previsão mais atualizada hora a hora, né? O do CIMEPAR aqui desde manhã não tem atualização, não tinha previsão de chuva e nada hoje, somente, né, tempo parcialmente nublado com sol sem probabilidade de chuva. Ainda bem que outros órgãos, né, emitiram alertas aí, né, já pela manhã, informando, né, que viria aí um tempinho aí mais severo, né, no período da tarde aí para Ampere, Realeza, Bela Vista da Caroba, Santo Antônio do Sudoeste, né, com tendência pela manhã, a gente disse, né, que estava com tendência de formação de granizo, né, para as 3 da tarde. Veio um pouquinho mais tarde, mas no horário certo aí veio a chuvinha e também granizo, né, aqui no centro de Ampere. Tivemos a incidência de granizo, pouquinha coisa, né, aí umas pedrinhas pequenas, sem muito prejuízo, mas logo logo mais informações sobre a região, né? Quais cidades foram mais afetadas pelo tempo severo de hoje. Agora 5:09, chegando a primeirona do nosso arrastão, Matheus e Cauã, Ana Castela, Ilusão de Ótica.

0: Beleza, interativo agora, 5 horas e 18 minutos. Murilo Ruf, Hugo e Guilherme Pula Fora, fechando aí o primeiro bloco do nosso Arrastão da 91.
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0: Bora lá, Interativo agora, 5 horas e 21 minutos, 5 e 21. Boa tarde, bom fim de tarde. Você ligadinho na sintonia da melhor. 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Repetindo, 46-2600-0511. Participe e ajude o Projeto Lute a continuar transformando vidas. Olha que mora, 5h22, mais sucesso chegando. Ed Brito e Samuel, Romance Rosa.

0: Feliz Interativo, agora 5 horas e 33 minutos, tá aí Cleito e Camargo, você vai sentir saudade, fechando por aqui mais um bloco de músicas.
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3: Com queda sustentada nas últimas 6 semanas epidemiológicas, o Paraná retornou ao nível zero, classificado como cenário de normalidade no plano de contingência para vírus respiratórios da Secretaria de Estado da Saúde. Até a semana epidemiológica 39, o estado registrou pouco mais de 21 mil casos de síndrome respiratória aguda grave, isso para aqueles hospitalizados, e mais de 1.000 óbitos. Na comparação com o mesmo período do ano passado, as reduções são de 14% nos diagnósticos e de 34% nas mortes. A retomada da normalidade não interrompe o planejamento da doença. A imunização foi um dos fatores que contribuiu para o controle das doenças respiratórias em todo o estado. O Paraná estendeu o período de vacinação prioritária para os grupos mais vulneráveis, com foco nos idosos, crianças menores de 6 anos e gestantes, antes de ampliar a oferta para a população em geral. Só este ano, até o início de outubro, foram aplicadas mais de 3 milhões de doses no Paraná, com cobertura vacinal superior a 56% entre os grupos prioritários. Informações, Governo do Estado.
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5: Muito bem, Interativo, agora são 5 horas e 38 minutos, 5 e 38. Olha, atenção, um convite importante à população, hein? Audiência pública, alteração no Código Tributário Municipal. Olha, a Câmara Municipal de Ampere convida toda a comunidade amperense, representantes de entidades civis, associações de bairros e demais interessados para participarem da audiência pública que discutirá o projeto de lei número 60/2026. Este projeto propõe a alteração do Código Tributário do município para que a cobrança da taxa de lixo seja incluída na fatura de água e esgoto da Sanepar. Então, a sua presença e participação são fundamentais, né, para debatermos juntos este tema de grande interesse para toda a nossa cidade, tá bom? Vai ser no dia 15 de outubro, numa quinta-feira, às 19 horas, no plenário da Câmara Municipal de Ampere. Participe, exerça a sua cidadania e traga a sua opinião, tá bom? É essencial que você compareça, né? Compareça aí. Você é a favor, se você é contra, mas que você compareça, que você participe desta audiência pública, tá bom? Porque depois que as decisões forem tomadas, né, daí não adianta reclamar. Por isso que a gente sempre fala que é bom que a população participe das decisões, né, aí do legislativo e do executivo. É bom que você fiscalize, é bom que você participe e é bom que você tenha voz, né, para decidir se quer ou não, né, certas leis ou situações aí, como esta, tá ok? Então, aí fica o convite especial, né? Tivemos aí anteriormente uma CPI em relação à Sanepar, né? Questões relacionadas à Sanepar. Foi aberto essa audiência ao público, né, para que se manifestasse no dia da audiência a favor ou contra. É, infelizmente, tivemos só dois cidadãos de Ampere que estiveram presentes, né? Então, por isso, eu ressalto aqui, né, que é bom a população sempre participar, estar presente nessas questões, nessas decisões. 5 horas e 40 minutos, Henrique Juliano, seja ex.
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0: Eles, é Thaís, é o Rodolfo, o Mumbão, é assim a gente fecha mais um bloco de músicas do nosso Arrastão da 91.
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0: Bora que bora, Interativa agora 5 horas e 52 minutos. É, vamos fechando por aqui a primeira horinha de músicas, a primeira horinha de sucessos do nosso Arrastão. Mas lembrando que amanhã é sexta-feira, né? Final de semana, 9 de outubro, e ó, tem jogo do Ampere Futsal enfrentando o Palmas Esportes pelo Torneio da Morte do Paranaense Futsal Série Ouro. A partida é às 20 horas. No ginásio Praça dos Arcos. Ingressos antecipados R$ 15

0: Olha isso, e assim a gente fecha a primeira horinha, a banda universitária Nada Mudou.
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0: Interativa, 6:01.
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20: Olá, meu amigo, olá, minha amiga ouvinte, que bom que estamos juntos para este momento de oração. Fim de tarde, quinta-feira. Eu sou o Padre Ezequiel e estou com você para rezar. A palavra que inspira nesse momento é a seguinte: seja ouvinte da boa palavra. Dela sempre brotará um sentido novo para a vida. Meditemos.

0: Rezemos juntos. O anjo do Senhor anunciou a Maria, e ela concebeu do Espírito Santo. Ave Maria, cheia de graça, o Senhor é convosco, bendita sois vós entre as mulheres, e bendito é o fruto do vosso ventre, Jesus. Santa Maria, Mãe de Deus, rogai por nós, pecadores, agora e na hora da nossa morte. Amém. Eis aqui a serva do Senhor, faça-se em mim segundo a vossa palavra. Ave Maria, cheia de graça, o Senhor é convosco, bendita sois vós entre as mulheres, e bendito é o fruto do vosso ventre, Jesus. Santa Maria, Mãe de Deus, rogai por nós, pecadores, agora e na hora de nossa morte. Amém. E o Verbo se fez carne e habitou entre nós. Ave Maria, cheia de graça, o Senhor é convosco, bendita sois vós entre as mulheres, e bendito é o fruto do vosso ventre, Jesus. Santa Maria, Mãe de Deus, rogai por nós, pecadores, agora e na hora de nossa morte. Amém. Rogai por nós, Santa Mãe de Deus, para que sejamos dignos das promessas de Cristo. Oremos. Derramai, ó Deus, a vossa graça em nossos corações, para que, conhecendo pela mensagem do anjo a encarnação do vosso Filho, cheguemos por sua paixão e cruz à glória da ressurreição. Por Cristo nosso Senhor. Amém. E agora sobre você, a bênção de Deus. O Senhor esteja convosco, Ele está no meio de nós. Por intercessão de Nossa Senhora, desça sobre você, sobre a tua casa, sobre a tua vida, sobre a tua saúde, sobre o teu trabalho, a bênção de Deus. Em nome do Pai, do Filho e do Espírito Santo. Amém. Obrigado por estar conosco, um forte abraço para você e até amanhã.
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5: Bora lá, Interativa, agora são 6 horas e 11 minutos, 6 e 11. Bom fim de tarde, você ligadinho na sintonia da melhor. E olha, anote aí na sua agenda, dia 11 de outubro, é domingão, hein? É domingão. Aí vai ter festa para criançada no pavilhão do Santa Mônica. E a programação começa a partir das 9 horas da manhã e tem diversão para criançada o dia todo, hein? Vai ter muita brincadeira, corte de cabelo, pintura facial e durante todo o dia, cachorro quente, picolé e pipoca. E de meio-dia vai ter um delicioso almoço. Às 3 da tarde terá bolo para as crianças e para fechar essa festa com chave de ouro, teremos entrega de doces aí para toda a criançada. Então já sabe, 11 de outubro, a partir das 9 horas da manhã, no pavilhão do Santa Mônica, traga seu filho e sua filha para comemorar esse momento especial. Dia das Crianças é dia de brincar, sorrir e criar boas lembranças. E bora lá, abrindo por aqui mais uma horinha de sucesso. César e Paulinho, Noite Maravilhosa. Música.

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7: E tem um custo subindo justamente quando as máquinas estão trabalhando forte no campo. O preço médio do diesel S10 aumentou 2,7% em setembro, interrompendo uma sequência de 4 meses de queda. E o próprio agronegócio ajuda a explicar parte desse movimento. Com plantio, colheita e transporte aquecidos, a demanda por combustível cresce. Para o produtor, alguns centavos a mais no litro podem parecer pouco. Mas quando a diferença é multiplicada por tratores, colheitadeiras e também os caminhões, a conta muda rapidamente. No campo, combustível não é apenas despesa. É um dos custos que ajudam a definir a rentabilidade da safra.
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12: Bora que bora, Interativa agora às 6:22, 6:22, bom fim de tarde pra você, ligadinho na sintonia da 91. Eu ia atualizar aqui a previsão do tempo, segundo o CIMEPAR, mas não tem atualização aqui agora, né? Agora que atualizar, rapaz, 6 horas da tarde, aí preveram chuva pra hoje, né? Pra hoje, vamos ver aqui se essa chuva, né? Vamos ver no aplicativo pra ter certeza aqui, né? O pessoal tem que atualizar aí cedo, né? Cedinho aí, previsão do tempo. Provavelmente amanhã vai ser a previsão que a gente vai passar aí, né? Mas é a previsão pra hoje. Aí tá marcando 28 já, 30 de máxima, 21 de mínima. Será que caiu fora do ar lá? Ficou sem luz, ó? Aí o servidor do CIMEPAR? Não sei, né? Mas amanhã, segundo o CIMEPAR, a previsão de chuva também, 27 milímetros. Para ser sábado, chuva também, 22 milímetros. Domingão, chuva também, 20 milímetros, né? Mas aqui o CIMEPAR atualizando hoje, 5 milímetros. Meu amigo, hoje choveu, hein? Choveu. Se não deu 60 milímetros nesta quinta-feira, não sei não, hein? Mas estava... Parecia um rio aí nas ruas da cidade, né? Parecia uma cachoeira, velho. Mas bora lá, daqui a pouquinho eu vou atualizar aqui no aplicativo, né? Pra ter mais certeza se, né? O tempinho parece que tá limpando, né? Mas esse tempo é meio doido. Uma hora tá limpinho, uma hora fecha e já viu. Daqui a pouquinho então eu atualizo aqui pelo aplicativo em tempo real. Bruno Marrone, dona do meu sentimento.

0: Aí, João Bosco e Vinícius, Zezé e Luciano, me leva pra casa. Interativa, 6 horas 35 minutos. Bom fim de tarde.
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0: Beleza, bom demais. A conta agora 6 horas e 38 minutos. E vamos abrindo por aqui mais um bloco de música. Ó, só atualizando aqui. Segundo o aplicativo, tem previsão de chuvinha ainda pra hoje, né? O aplicativo aqui mostrando em tempo real. Aí daqui a pouquinho ali, das 7 em diante, até umas 10 da noite, tem uma chuvinha. Uma chuvinha boa de leve, né? Pelo menos é o que mostra o aplicativo aqui. Algumas pancadas isoladas, mas ainda tem previsão de chuvinha para esta quinta-feira. Nada severo, né? Esperamos assim, tá bom? 6h38, Gilberto e Gilmar. Se quer me perder, me prenda.

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11: Tudo bem, o nosso arrastão da 91 de hoje vai ficando por aqui. Obrigado pelo carinho da audiência, companhia e sintonia. Nos encontramos novamente amanhã, a partir das 10 da manhã, com o Manhã Total. Um grande abraço, ótima noite. Fiquem com Deus, até amanhã. Tchau, tchau.

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0: tudo e Matheus e Cauã, me ama mesmo?
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0: E claro que ela não para, ela tá sempre muito bem informada e muito bem preparada quando a gente coloca ela na saia justa. Você quer ver? Tem fofoca aí?
1: É, claro!
0: Ah, tá óbvio. Vendo? Aí, tá vendo? Manda aí, Kezinha!
1: Olha, a VTube, gente, surpreendeu os seguidores ao anunciar que vai encerrar a sua atuação nas redes sociais depois de 13 anos trabalhando na internet. A influenciadora, que soma mais de 31 milhões de seguidores no Instagram, marcou a despedida para o dia 30 de novembro. Segundo ela, a decisão foi motivada principalmente pela perda de propósito na criação de conteúdo. A VTube, porém, já tem novos planos, tá? Ela pretende atuar como mentora de criadores de conteúdo e lançar um projeto educacional com base na sua experiência na internet.
0: Ah, bom, parar ela não vai de trabalhar,
1: vai,
0: né?
1: Vai virar coach, né?
0: Vai virar coach, né? Já é um bom sinal. Também, eu vou te falar, hein? A gente vê essa galera aí, mas sofre. Conheço alguns aí, não é fácil. Tem dia que a pessoa acorda e fala, meu Deus, o que que eu vou colocar na rede hoje?
1: É, né?
0: Que a gente só vê o lado bom, né? Tá ganhando uma grana, se destacando, né?
1: Não,
0: tem os haters, tem toda uma estrutura paralela que a pessoa vive, que a gente nem imagina, né? Enfim, sorte pra VTube.
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1: Simone!

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1: E no Conta Tudo é momento de notícia, né, Kel?
2: É isso aí, Cido.
1: O que tá acontecendo?
2: Olha, Cido, os Estados Unidos mandaram drones militares de última geração pra Colômbia e pra o Equador. Essa ação faz parte de um plano do governo americano pra ajudar esses países a combater o tráfico de drogas e o crime organizado na América do Sul. Os drones foram tirados da África e agora já estão operando na região.
1: Se é pra combater o crime organizado nessa região aí, eu acho que é um bom investimento, viu?
2: Uhum.
1: Ter um pouquinho mais de paz nessa parte do sul da América, né?
2: É verdade.
1: Nós somos americanos, Raquel.
2: É, somos sul-americanos, sim.
1: Por isso que eu me sinto assim meio americanizado, olho azul, parecendo com o Brad Pitt, essas coisas. Eu falo, o povo não acredita. E os invejosos ainda falam que é mentira. Vamos fazer o seguinte, vamos pro comercial?
2: É melhor, viu?
1: Então.

0: 8 e 17.
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3: Depois de quase uma década vendendo ativos no exterior, a Petrobras voltou a expandir sua atuação internacional. O movimento começou em 2024, ganhou força neste ano, com novos projetos principalmente na África. A empresa já ampliou sua presença em São Tomé e Príncipe, Namíbia e Costa do Marfim, além de avaliar oportunidades em Gana. Na América Latina, a Petrobras também possui projetos na Colômbia e estuda oportunidades no Golfo do México. A estratégia busca encontrar novas reservas de petróleo e gás para sustentar a produção ao longo prazo, diante da expectativa de futuro declínio nos campos atuais do pré-sal.
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0: Lima, Bala Alojada.
1: Tá bombando.
0: E tá bombando, Kel.
2: Vamos lá, Cid, o que anda bombando por aí?
0: Série Tulsa King, estrelada por Sylvester Stallone, foi renovada para a quinta temporada na Paramount. Sim, a grande mudança é que as filmagens mudaram de lugar e agora vão acontecer em Nova York. Além disso, a filha de Stallone entrou para o elenco fixo e novos atores chegaram para reforçar a história. Muito
2: bacana,
0: legal, né?
2: Bacana, legal.
0: Boa.

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0: Yelzinha, e as participações desse programa maravilhoso?
1: Vamos lá, tem mais participações por aqui. Bora ler o recado do Sérgio Almeida. O Serginho falou o seguinte: um parceiro meu levou multa por parar em local proibido e venceu o guardinha, convenceu, né, o guardinha a tomar uma água de coco com ele, dizendo que tava tendo problemas no relacionamento, tava muito nervoso, por isso tinha feito aquilo.
0: Tá bom, né? Você guarda, eu não sou vagabundo.
1: Eu não sou delinquente.
0: Ah, Sérgio.
1: Fala, Sérgio. A Luciana Souza falou o seguinte: a minha amiga Paula levou um calote da costureira, foi lá cobrar e voltou com mais 3 roupas pra ajustar.
0: Entendi.
1: E um bolo de fubá.
0: Ah, é?
1: É, porque a mulher tinha feito.
0: Essa daí mandou bem, hein? Foi lá. Ai, não, gente. É melhor que chegar quebrando o pau, né?
1: É verdade, um bolo de fubá.
0: Brigando.
1: Então, quem vai brigar com um bolinho de fubá e um café?
0: É como chega, né?
1: É verdade.
0: Por isso que a lábia faz toda a diferença.
1: Total.
0: O mundo seria... Não posso falar que o mundo seria melhor se todo mundo tivesse esse tipo de lábia, né?
1: Não,
0: que
1: mas com um bolinho de fubá ia ser melhor.
0: Ah, mas eu me vendo fácil, viu? Vamos pro intervalo, daqui a pouquinho tem mais.

0: 8h35.
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1: Conta Tudo continua e agora recheado com a última fofoca do dia.
2: Vamos lá, Cido. Olha só, Justin Timberlake e Jessica Biel celebraram 14 anos de casamento com declarações românticas nas redes sociais. Olha, o cantor compartilhou registros ao lado da esposa e chamou ela de pessoa favorita em todas as vidas.
1: Olha só.
2: Ele ainda resumiu a data com a frase: 14 anos já foram, pra sempre pela frente.
1: Ah, que bom que a gente conta isso a longo prazo,
2: verdade,
1: né?
2: Verdade.
1: É uma boa referência, tá vendo? É uma coisa que dá certo quando se respeita, quando se ama, né?
2: Ai, que coisinha fofa.
1: É, tô te falando, Conta Tudo tá logo.
2: Celebre muitos e muitos anos, né?
1: Verdade.
2: Numa era que tá todo mundo separando, é legal ver um casal firme na rocha.
1: É o que a gente deseja pra eles. Bom, vou fazer o seguinte agora. Vou tocar uma musiquinha aqui do Israel e Rodolfo, Não Mais Quase.

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0: E agora o momento é pra falar de aniversariantes famosos, né, Kel?
1: Vamos lá! Parabéns pra apresentadora e ex-atriz Karina Bach fazendo aniversário hoje. Parabéns! Uhum. Duda Beach, né? Cantora e compositora pernambucana. Parabéns! E o Bruno Mars, esse dispensa apresentações,
0: né? Esse é o cara, hein? Feliz aniversário pra você também, que tá fazendo aniversário no dia do Bruno Mars.
1: Ui, que chique.
0: Olha, falou assim, ó, meu aniversário, eu nem falo mais a data. É o dia do Bruno Mars.
1: Nossa.
0: Olha que legal, hein?
1: Agregou valor.
0: Um ano maravilhoso pra você.

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1: O Conta Tudo encerra, mas não param as participações, né, Kel?
2: É isso aí, Cido! Bora lá, minha gente, participar, porque amanhã ainda tem mais tema e amanhã sai presente. Tem um aspirador de pó robô de última geração. Eu vou sortear no final do Conta Tudo, tá? Dá tempo de você participar ainda. Responde aí quem é aquele amigo, aquele conhecido que tem uma lábia tão boa que é digna de político. 3499-136-2203 é o nosso WhatsApp. Conta Tudo fica por aqui, mas não fica triste, não. Amanhã a gente volta com muito mais tema. E amanhã tem presente.
1: E outra, né? Amanhã é sexta-feira.
2: É! Coisa boa!
1: Beijo, turma!
2: Tchau!
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5: Olá, boa noite.
6: Boa noite para você que nos acompanha em todo o país.
5: Quinta-feira, 8 de outubro de 2026.
6: Vamos aos destaques do dia.
5: Falta um mês para o primeiro dia do Exame Nacional do Ensino Médio.
6: Estudantes de todo o país se preparam para conquistar uma vaga no ensino superior. Luana Karen.
7: Os inscritos devem conferir o local de prova com antecedência e organizar os itens necessários para o exame, como documento oficial com foto e caneta esferográfica preta.
5: Flagrantes de trabalho em condição análoga à escravidão atingem setores como pecuária, construção civil e serviços domésticos.
6: Ministério do Trabalho e Emprego atualiza cadastro de empregadores autuados no país. Gabriela Noronha.
8: Os 82 registros estão distribuídos por 21 unidades da federação. Minas Gerais concentra o maior número de ocorrências.
5: Proteção às mulheres.
6: Vítimas de violência doméstica têm direito ao afastamento remunerado do trabalho por até 6 meses.
5: A decisão garante estabilidade financeira para romper o ciclo de violência. Thaís de Araújo.
9: A mulher afastada não precisa cumprir período de carência. Também não há desconto de contribuição previdenciária. E o período é computado como tempo de contribuição para a aposentadoria.
6: Na apresentação da Voz do Brasil, Luciano Seixas e Mariana Jungner.
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6: Mais de 500 trabalhadores foram resgatados em situação de exploração extrema e trabalho análogo à escravidão em 21 estados brasileiros.
5: O Ministério do Trabalho atualizou a chamada Lista Suja, cadastro que reúne empregadores responsabilizados por submeter trabalhadores a condições análogas à escravidão.
6: Nesta nova atualização foram incluídos 82 nomes entre pessoas físicas e empresas. Os casos foram identificados em fiscalizações realizadas entre 2024 e 2026.
8: 82 novos nomes foram incluídos na chamada Lista Suja, cadastro que reúne empregadores flagrados submetendo trabalhadores a condições análogas à escravidão. Desse total, 54 são pessoas físicas e 28 são empresas. A atualização do documento foi publicada pelo Ministério do Trabalho e incluiu casos identificados pela Inspeção do Trabalho entre 2024 e 2026. A Coordenadora-Geral de Fiscalização para a Erradicação do Trabalho Análogo ao de Escravizado e Tráfico de Pessoas, Shakti Prates Borella, explica que os registros entram no cadastro somente após